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4: 20 horas e 8 minutos.

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Essa música é a história, maninho. É a história de quando você se apaixona por alguém que não ama você, a granada sempre fica na sua mão.

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0: Voltamos aqui na sua rádio preferida com o nosso Arena Sertaneja Gospel, o melhor do sertanejo gospel pra você. 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
4: 21 horas e 1 minuto.

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4: 21 horas e 49 minutos.

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0: aqui é o Zé Ricardo.
1: E aqui é o Thiago.
0: Hoje nós estamos aqui com o nosso parceiro Douglas Rangel. E acabamos de finalizar a gravação da música Hoje a Noite é Nossa. E você vai conferir um trabalho bem bacana. A gente acredita muito no trabalho desse cara. Vem coisa boa aí, né não, Thiaguinho?
1: É demais. Entra no YouTube, corre lá e confere que é bom demais.
0: Assista agora. Valeu.
1: Douglas Rangel.
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0: Já são as últimas, produção. Já. Rapaz, passa rápido demais, hein? A gente volta amanhã na terça com mais Alô Tocaiú. Bom que é a primeira da semana. A gente volta amanhã.
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encerrando nosso Arena Sertaneja Gospel, edição desta segunda-feira. Quero agradecer o seu carinho, a sua audiência, a sua companhia e dizer que amanhã tem mais uma edição, viu? Obrigado de verdade, um beijo no coração, até lá!

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7: Olá, meus queridos irmãos, graça e paz a todos, tudo de bom para você, que Deus possa ricamente abençoar a sua vida, seus sonhos, seus projetos, seus anseios. Já está no ar a seleção musical das mais lindas canções com Jonatas Gonçalves no programa Adora Top, que já está no ar.
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2: É o Adora Top no seu dial com as mais lindas canções gospel do seu artista predileto. Se você ainda não ouviu a sua música aqui, pode ficar tranquilo que pode ser que ela toque no próximo bloco ou ainda dentro da edição do programa de hoje, viu? Se você tá gostando, compartilha para os seus amigos, tá gostando do programa, manda mensagem aqui na nossa rádio, você tem o telefone da rádio, entra aqui no site, no aplicativo da rádio, manda tua música, manda teu áudio, mande a sua mensagem aqui na rádio, viu? Muito obrigado pela audiência. Este é o Adora Top com Jonatas Gonçalves, que dá uma rápida paradinha para o intervalo. E a gente volta na sequência com mais músicas.
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1: É o Adora Top no seu dial com as mais lindas canções gospel do seu artista predileto. Se você ainda não ouviu a sua música aqui, pode ficar tranquilo que pode ser que ela toque no próximo bloco ou ainda dentro da edição do programa de hoje, viu? Se você tá gostando, compartilha para os seus amigos. Tá gostando do programa, manda mensagem aqui na nossa rádio. Você tem o telefone da rádio, entra aqui no site, no aplicativo da rádio. Manda tua música, manda teu áudio, mande a sua mensagem aqui na rádio, viu? Muito obrigado pela audiência. Este é o Adora Top com Jonatas Gonçalves, que dá uma rápida paradinha pro intervalo. E a gente volta na sequência com mais músicas.
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0: Zé Ricardo.
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0: Hoje nós estamos aqui com o nosso parceiro Douglas Rangel. E acabamos de finalizar a gravação da música Hoje a Noite é Nossa. E você vai conferir um trabalho bem bacana. A gente acredita muito no trabalho desse cara. Vem coisa boa aí, né não, Thiaguinho?
1: É demais. Entra no YouTube, corre lá e confere que é bom demais.
0: Assista agora. Valeu.
1: Douglas Rangel.
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0: já são as últimas, produção, já. Rapaz, passa rápido demais, hein? A gente volta amanhã na terça com mais Alô Tocaí. O bom que é a primeira da semana. A gente volta amanhã.
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assim vamos encerrando nosso Arena Sertaneja Gospel, edição desta segunda-feira. Quero agradecer o seu carinho, a sua audiência, a sua companhia e dizer que amanhã tem mais uma edição, viu? Obrigado de verdade, um beijo no coração, até lá!

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7: Olá, meus queridos irmãos, graça e paz a todos, tudo de bom para você, que Deus possa ricamente abençoar a sua vida, seus sonhos, seus projetos, seus anseios. Já está no ar a seleção musical das mais lindas canções com Jonatas Gonçalves no programa Adora Top, que já está no ar.

0: tocadora top no seu dial com as mais lindas canções gospel do seu artista predileto. Se você ainda não ouviu a sua música aqui, pode ficar tranquilo que pode ser que ela toque no próximo bloco ou ainda dentro da edição do programa de hoje, viu? Se você tá gostando, compartilha para os seus amigos. Tá gostando do programa, manda mensagem aqui na nossa rádio. Você tem o telefone da rádio, entra aqui no site, no aplicativo da rádio, manda tua música, manda teu áudio, mande a sua mensagem aqui na rádio, viu? Muito obrigado pela audiência. Este é o Adora Top com Jonatas Gonçalves, que dá uma rápida paradinha pro intervalo. E a gente volta na sequência com mais músicas.
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1: É o Adora Top no seu dial com as mais lindas canções gospel do seu artista predileto. Se você ainda não ouviu a sua música aqui, pode ficar tranquilo que pode ser que ela toque no próximo bloco ou ainda dentro da edição do programa de hoje, viu? Se você tá gostando, compartilha pros seus amigos, tá gostando do programa, manda mensagem aqui na nossa rádio, você tem o telefone da rádio, entra aqui no site, no aplicativo da rádio, manda tua música, manda teu áudio, mande a sua mensagem aqui na rádio, viu? Muito obrigado.

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0: 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E você vai conferir um trabalho bem bacana. A gente acredita muito no trabalho desse cara. Vem coisa boa aí, né não, Thiaguinho?
2: É demais. Entra no YouTube, corre lá e confere que é bom demais.
0: Assista agora. Valeu.
2: Douglas Angel.
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0: Já são as últimas produções, já! Rapaz, passa rápido demais, hein? A gente volta amanhã na terça com mais Alô Tocaí, o bom que é a primeira da semana. A gente volta amanhã.
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começando o nosso Arena Sertaneja Gospel, edição desta segunda-feira. Quero agradecer o seu carinho, a sua audiência, a sua companhia e dizer que amanhã tem mais uma edição, viu? Obrigado de verdade, um beijo no coração, até lá!

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3: Olá, meus queridos irmãos, graça e paz a todos, tudo de bom para você, que Deus possa ricamente abençoar a sua vida, seus sonhos, seus projetos, seus anseios. Já está no ar a seleção musical das mais lindas canções com Jonatas Gonçalves no programa Adora Top, que já está no ar.
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2: É o Adora Top no seu dial com as mais lindas canções gospel do seu artista predileto. Se você ainda não ouviu a sua música aqui, pode ficar tranquilo que pode ser que ela toque no próximo bloco ou ainda dentro da edição do programa de hoje, viu? Se você tá gostando, compartilha para os seus amigos, tá gostando do programa, manda mensagem aqui na nossa rádio, você tem o telefone da rádio, entra aqui no site, no aplicativo da rádio, manda tua música, manda teu áudio, mande a sua mensagem aqui na rádio, viu? Muito obrigado pela audiência. Este é o Adora Top com Jonatas Gonçalves, que dá uma rápida paradinha pro intervalo. E a gente volta na sequência com mais músicas.
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2: É o Adora Top no seu dial com as mais lindas canções gospel do seu artista predileto. Se você ainda não ouviu a sua música aqui, pode ficar tranquilo que pode ser que ela toque no próximo bloco ou ainda dentro da edição do programa de hoje, viu? Se você tá gostando, compartilha para os seus amigos. Tá gostando do programa, manda mensagem aqui na nossa rádio. Você tem o telefone da rádio, entra aqui no site, no aplicativo da rádio, manda tua música, manda teu áudio, mande a sua mensagem aqui na rádio, viu? Muito obrigado pela audiência. Este é o Adora Top com Jonatas Gonçalves, que dá uma rápida paradinha pro intervalo. E a gente volta na sequência com mais músicas.
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0: Zé Ricardo.
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0: Hoje nós estamos aqui com o nosso parceiro Douglas Rangel. 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E você vai conferir um trabalho bem bacana. A gente acredita muito no trabalho desse cara. Vem coisa boa aí, né não, Thiaguinho?
1: 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Entra no YouTube, corre lá e confere que é bom demais.
0: Assista agora. Valeu.
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0: já são as últimas, produção. Já, rapaz, passa rápido demais, hein? A gente volta amanhã na terça com mais Alô Tocaí. O bom que é a primeira da semana. A gente volta amanhã.
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7: 7 horas em ponto.
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0: 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Salmo 119, 105.
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3: Lâmpada para os meus pés é a tua palavra e luz para o meu caminho. 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

0: 7h32. Bom dia. Hoje é quinta-feira, 11 de junho. Este é o Rádio Notícias, o compromisso com a informação, aqui pela sua rede Boas Novas de rádio e televisão. Copa do Mundo começa hoje com cerimônia de abertura e dois jogos. Estados Unidos bombardeia o Irã, que responde com ataques a bases americanas. Coordenação do 16º Impacto Evangelístico define estratégias para atuação em Parintins durante o Festival de 2016-26. Preso suspeito de monitorar idosa para roubo de R$15 mil em Iranduba. E funcionárias são presas por desviar estoque de restaurante em Manaus. Os detalhes destas e outras informações você confere agora aqui no Rádio Notícias.
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0: inicial antes de ser analisado no plenário da casa. A proposta permite que jovens de 16 anos e 17 anos passem a responder criminalmente como adultos. O relator da matéria, deputado Coronel Assis, retirou do texto mudanças relacionadas à maioridade civil e aos direitos políticos para concentrar a discussão apenas na responsabilização penal. Ao defender a proposta, Coronel Assis afirmou que a aprovação atende a um sentimento da população.
1: Representantes do povo não querem fazer a vontade do povo. Qual que é a lógica? A lógica do sentimento, né, de clamar por justiça que a pessoa tem em ter um ente querido sendo vítima de homicídio por uma pessoa de 18 ou 19 anos ou de uma pessoa de 17 ou 16 anos.
0: Atualmente, adolescentes que cometem infrações graves são submetidos às medidas socioeducativas previstas no Estatuto da Criança e do Adolescente, incluindo internação por, no máximo, 3 anos. A proposta, no entanto, enfrenta resistência de partidos da esquerda. Parlamentares contrários à mudança argumentam que a redução da maioridade penal não resolve os problemas da segurança pública, como pontua o petista Tadeu Venere.
2: A população pede muitas vezes que o Congresso e aqueles que roubam aqui dentro, inclusive no Congresso, também sejam presos e nem por isso são presos. A população pede que nós não tenhamos mais emenda parlamentar, que o povo quer, nessa hora não vale.
0: O deputado Mendonça Filho lembrou que a Câmara já aprovou uma proposta semelhante anos atrás, mas que o texto acabou arquivado no Senado.
3: E eu, mais uma vez, defendo a PEC da redução da maioridade penal. Infelizmente, boa parte do exercício do comando dessas organizações criminosas se faz, inclusive, com aliciamento de menores, menores de 18 anos.
0: A aprovação na CCJ representa apenas...
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5: Agora são 7 horas e 35 minutos. Um grande abraço para você que nos acompanha no município de Tabatinga, na tríplice fronteira Brasil-Peru-Colômbia. Destaque do giro internacional: os Estados Unidos bombardeiam o Irã, que responde com ataques a bases americanas.
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7: Paris, 11 de junho de 2026. Essas são as principais notícias desta quinta-feira. Os Estados Unidos afirmaram ter concluído uma nova série de bombardeios contra o Irã, que respondeu com ataques a bases americanas na região e ameaça agora mirar em navios que transitarem pelo Estreito de Hormuz. Os bombardeios americanos tiveram como alvo principalmente o sul do Irã, mas locais próximos à capital também foram atingidos. Ao menos 3 pessoas ficaram feridas na região de Teherã. Em Bahrein, uma criança foi ferida por destroços de drones iranianos. O exército da Jordânia indicou ter derrubado 20 mísseis iranianos. Em comunicado divulgado nessa manhã, o Irã avaliou que o cessar-fogo com os Estados Unidos se tornou sem sentido. A China fez um apelo para que os Estados Unidos e o Irã cessem imediatamente os ataques, enquanto o Paquistão, país mediador de um acordo, reforçou os pedidos em prol de uma solução negociada. O México abre hoje oficialmente a Copa do Mundo de 2026 no Estádio Azteca. A abertura do evento, às 11h30 da manhã pelo horário local, terá a apresentação de artistas internacionais e mexicanos. A partida inaugural entre México e África do Sul será à 1h e marca o início de um Mundial histórico e marcado pelas guerras no Oriente Médio e a dura política imigratória de Donald Trump. A seleção brasileira continua sua preparação para a estreia no sábado contra o Marrocos. O treinador Carlo Ancelotti comanda hoje um treino no Columbia Park, em Nova Jersey, e à tarde haverá uma coletiva com o goleiro Alisson. O Papa Leão XIV continua seu giro pela Espanha hoje. Na ilha espanhola de Gran Canária, ele se reúne com migrantes no porto de Arguineguín e realiza assim o desejo de seu predecessor Francisco, que morreu há 1 ano sem ter conseguido fazer essa viagem. Leão XIV esteve em Madrid e em Barcelona durante essa visita iniciada no último sábado. O giro termina amanhã em outra ilha do arquipélago das Canárias, Tenerife, onde o Papa também visitará um centro para migrantes antes de uma última missa ao ar livre no porto de Santa Cruz. Belfast, na Irlanda do Norte, foi palco da segunda noite de distúrbios após um ataque com faca pelo qual um refugiado sudanês foi indiciado. A polícia usou

0: Jatos d'água para dispersar manifestantes anti-imigração, que atiraram tijolos e garrafas de vidro contra as forças de segurança e incendiaram contêineres de lixo. O primeiro-ministro britânico, Keir Starmer, classificou os distúrbios como chocantes e completamente inaceitáveis. Rádio França Internacional, em parceria com a agência Rádio Web, de Paris, Daniela Franco.
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2: Obrigado, Daniela. Agora são 7 horas e 39 minutos. Também agradecemos a sua audiência, você que nos acompanha no município de Pauini e também em Boca do Acre. Agora nas notícias regionais, a coordenação do 16º Impacto Evangelístico define estratégias para atuação em Parintins durante o Festival de 2026. A reunião realizada na IEDAM Área 221 em Manaus reuniu mais de 30 participantes e os líderes das 18 comissões responsáveis pelo planejamento das ações missionárias que serão desenvolvidas durante o Festival Folclórico deste ano.
3: A coordenação do 16º Impacto Evangelístico realizou, neste final de semana, uma reunião na IEDAM Área 221, no bairro Novo Aleixo, na zona norte de Manaus. O encontro teve como objetivo alinhar a programação e definir as estratégias das equipes que atuarão em Parintins durante o Festival Folclórico de 2026. O coordenador do projeto, pastor Renato Santos, apresentou os líderes das 18 comissões com mais de 30 participantes presentes. Durante a reunião, os voluntários também receberam orientações sobre as ações missionárias que serão desenvolvidas no município.
4: É motivo de alegria podermos, né, assim, agradecer a Deus e ao mesmo tempo se sentir feliz em poder fazer algo para Deus. Eu sei que às vezes é tão pequeno, né? Mas eu entendo que Deus pega as coisas pequenas e faz grande. Pastor, como, pastor? O profeta diz: o que tu vê? Eu digo: ele só vejo uma nuvenzinha do tamanho da mão de um homem. E o profeta diz: é o suficiente para chover, para mudar uma história, para mudar uma situação. Então, irmãos, aquilo que é, talvez seja pequeno, mas Deus pega e faz grande. E é isso que Deus vai fazer.
3: Representando o deputado estadual comandante Dan, o pastor James Tinoco, da IEDAM Área 43, destacou a trajetória do Impacto Evangelístico. Segundo ele, o trabalho teve início em 1998, com o projeto Resgatando Vidas, e atualmente é reconhecido como Patrimônio Cultural de Natureza Imaterial do Estado do Amazonas, conforme a Lei número 7.656, de 14 de julho de 2025.
5: O Resgatando Vidas exatamente começou com isso, né? Ali no carnaval, que antigamente era ali na Djalma Batista, né? Depois que foi passar ali para o centro de convenções, o Sambódromo, ali conhecido popularmente. E aí o deputado Dan, com o sentimento que todos vocês têm aqui, que é esse sentimento que Deus, na pessoa do Espírito Santo, colocou no coração de cada um de vós, que é o desejo de levar as boas novas. O deputado Dan sempre teve esse sentimento de levar a palavra de Deus, de mudar a situação de vidas de pessoas, realmente tirando ali daquele lugar esquecido muitas vezes pela sociedade e dando uma nova oportunidade para que a pessoa pudesse mudar a vida dela. E principalmente pela pregação do Evangelho.
3: Idealizado e executado pela IEDAM, o movimento missionário promove ações sociais, espirituais e humanitárias em Manaus e no interior do Amazonas. Entre as atividades realizadas estão a distribuição de alimentos, água e roupas, além de atendimentos médicos, odontológicos, serviços de capelania e evangelismo. Representando o DEPADAM, o deputado federal Silas Câmara, o pastor Francinei Santos ressaltou a relevância do projeto para as comunidades atendidas, destacando o papel da igreja como agente de transformação social e espiritual.
6: Nós fazemos um trabalho ali naquele município onde todos os olhares estão concentrados para a sede do município, para o bumbódromo, e a periferia está esquecida. E nós, o impacto evangelístico, levamos o evangelho, a boas novas, levamos cesta básica, levamos médicos, levamos odontólogos, levamos psicólogos, levamos uma equipe ali para dar assistencialismo através do trabalho da igreja, através da dedicação de cada um de vocês.
3: Para o líder da Comissão de Cruzadas, pastor Ezra Silva, o comprometimento dos voluntários é essencial para o sucesso da missão e para o alcance dos objetivos propostos pela expedição evangelística.
7: Que nós possamos ter esse entendimento. Não é lucro, não tem nada a ver com isso. Pelo contrário, é doação. Doar vida, doar tempo, doar tudo aquilo que nós temos para ver uma vida sendo resgatada. Isso aí paga tudo. Nós estamos aqui para andar junto.
3: Os líderes da Comissão de Ação Social, pastores Ageu Rodrigues e Aldina Rodrigues, apresentaram o planejamento das atividades sociais e falaram sobre a arrecadação de mantimentos que serão destinados às comunidades atendidas durante a missão.
8: Esse ano nós estamos tentando levar pelo menos umas 350, 500 cestas básicas para ser colocada lá, distribuída para aquela comunidade. Corte de cabelo, design de sobrancelha, limpeza facial, tem bastante profissionais de limpeza facial, pessoas que estão fechando o seu salão, pessoas que estão deixando o seu trabalho para se colocar à prontidão da obra do Senhor em primeiro lugar e do impacto evangelístico. Então, esse ano nós temos coisas especiais. Você que não, que ainda está em dúvida em ir, venha conosco. Vamos lá em Parintins fazer o melhor, aquilo que o Senhor colocou no nosso coração. Fazer o ídolo do Senhor, levar a palavra de salvação, de vida, de cura e de libertação.
4: E hoje nós tratamos sobre toda a programação que vai acontecer em Parintins 2026. Os locais onde vai ser feita as nossas cruzadas evangelísticas, as equipes que vão estar trabalhando, né, durante o festival, durante o nosso impacto ali em Parintins. E foi uma grande bênção, graças a Deus. E você que nos assiste, que está nos assistindo, faça parte desse grande exército. Ainda há lugar para você. Que Deus abençoe. Estamos juntos.
3: A expedição missionária partirá de Manaus na noite do dia 24 de junho. A expectativa é que cerca de 300 participantes integrem a viagem, que deverá ter duração de 6 dias.

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2: Preso suspeito de mulher. Confira os detalhes destas e outras informações com Israel Amorim. Bom dia, Israel.
3: Olá, equipe. Bom dia. Muito bom dia a todos. Hoje é quinta-feira, 11 de junho. Vamos trazer para você o resumo das últimas 24 horas ocorrências policiais. Mas antes, rapidamente, clima e tempo para você. Hoje em Manaus apresenta temperatura entre 24 e 30 graus, com sol, muitas nuvens durante o dia. Probabilidade de chuva é alta, em torno de 84%, com pancadas previstas para a tarde e à noite. A umidade varia em 69% a 100%. Vamos para as ocorrências. Suspeito preso de monitorar idosa para roubar R$15 mil em Iranduba. O homem de 24 anos foi preso aqui no município de Iranduba, suspeito de monitorar a rotina de uma idosa para facilitar um assalto ocorrido no mês passado. Na ocasião, a vítima foi agredida e teve cerca de R$15 mil roubado. A companheira do suspeito também foi presa por receptação. A polícia segue para buscar um terceiro envolvido no crime. Funcionárias presas por desviar estoque de carne de restaurante em Manaus. Duas funcionárias de 39 e 47 anos foram presas em flagrante, furtando um estoque de carnes, como picanhas, por exemplo, de um restaurante localizado no Vier Alves, zona centro-sul de Manaus. O proprietário do estabelecimento flagrou o crime em câmera de segurança. Foram recuperados diversos itens, incluindo picanha, queijo de cortes, carnes suínas, entre outros. As suspeitas responderão por furto e estão à disposição da justiça. E o sistema Paredão, que auxilia na prisão de 4 foragidos da justiça em Manaus. O reconhecimento facial Paredão, sistema Paredão, ajudou a Polícia Militar a prender ao menos 4 pessoas com mandados de prisão em aberto por roubo, tráfico e falta de pagamento de pensão alimentícia. As capturas ocorreram nos bairros Centro e Santo Agostinho. A Secretaria de Segurança Pública informa que somente em 2026 a tecnologia já auxiliou na prisão de mais de 204 foragidos da Justiça. E olha uma última ocorrência também aqui no município de Iranduba, inclusive. Teve na madrugada de hoje, portanto, um simulado de um roubo à Caixa Econômica Federal aqui no município de Iranduba. O problema é que muita gente realmente não sabia desse simulado. Houveram disparos de arma, disparo de festim, não era o disparo de verdade. E o som acabou aí fazendo com que muitas pessoas achassem que fosse um roubo de verdade. Acabou pela madrugada trazendo muitas pessoas para a rua, porém, apenas explosivos e disparos falsos para simular, supostamente, um roubo à Caixa Econômica Federal no município de Iranduba. São essas informações de hoje para o Rádio Notícias, Israel Amorim.
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2: Obrigado, Israel. Imagina só como é que ficou a população aí de Iranduba. São 7h50 e a seleção brasileira, o Ancelotti revela o time do Brasil que vai estrear contra o Marrocos. Será que vai, Daniele?
5: Cada vez mais perto da estreia da seleção brasileira na Copa do Mundo, o técnico Carlo Ancelotti começou a esboçar a escalação do Brasil para enfrentar Marrocos no próximo sábado, às 7 horas da noite, no horário de Brasília. E no treinamento desta quarta-feira, o treinador mesclou titulares e reservas em boa parte da atividade, mas já deu indícios de qual Brasil vai entrar em campo. O detalhe é que, em alguns momentos, Ancelotti armou a linha defensiva com Danilo, Gabriel Magalhães, Marquinhos e Alexandro, indicando que os laterais do Flamengo iniciariam a partida. As laterais eram posições com muitas dúvidas, com Ibanez e Douglas Santos também, que buscavam por uma vaga. Mas, na frente, a tendência é que o Brasil tenha o Casemiro e também o Bruno Guimarães. Lucas Paquetá, Rafinha, Vinícius Júnior e Matheus Cunha. Só que Luiz Henrique, Gabriel Martinelli e Endrick também foram testados no setor. Claro que o técnico Carlo Ancelotti, embora tenha na cabeça o time que vai entrar em campo, vai tentando confundir a imprensa em Nova Jersey, nos Estados Unidos. Ainda restam mais 2 treinamentos antes da estreia na Copa. Enquanto isso, o treinador vai testando algumas opções e vendo a melhor formação. O provável Brasil para estrear na Copa diante do Marrocos deve ter Alisson no gol, Danilo, Gabriel Magalhães, Marquinhos e Alexandro, Casemiro e Bruno Guimarães, Lucas Paquetá, Rafinha, Vini Júnior e Matheus Cunha. Vale ressaltar que pela primeira vez na história da Copa do Mundo, a seleção brasileira vai ter a camisa de número 2 usada por um volante. Normalmente, a número 2 é usada por um lateral, mas como o Wesley foi cortado, ele era lateral direito, o técnico Carlo Ancelotti convocou o Ederson, que é volante, e ele vai ficar com a camisa deste número, fazendo história na Copa do Mundo de 2026. Agência Rádio Web, com informações da seleção brasileira, Daniela Esperon.
2: Obrigado, Daniele. E agora é a vez de Humberto Ferretti, que vai destacar justamente a abertura da Copa do Mundo, que acontece hoje.
6: Eu sou Humberto Ferretti e esse é o podcast Na Bola. Vai começar o maior torneio de futebol do planeta. 4 seleções entram em campo nesta quinta-feira pela primeira Copa do Mundo realizada em 3 países. Estados Unidos, México e Canadá. O jogo de abertura será às 16h no horário de Brasília, entre México e África do Sul. O duelo será no Estádio Azteca, no México, onde o Brasil foi tricampeão do mundo, com Pelé, Tostão, Rivelino, Jairzinho e companhia, em 1970. Bem depois, às 23h, medem forças Coreia do Sul e República Tcheca. Na sexta-feira, se enfrentam Canadá e Bósnia, Estados Unidos e Paraguai. E no sábado, além da estreia do Brasil, 19h contra Marrocos, ainda tem Catar e Suíça, 16h, Haiti e Escócia, 22h. Entre os destaques da primeira rodada estão Holanda e Japão, no domingo, Inglaterra e Croácia, na quarta-feira. Ainda sobre as seleções consideradas de ponta e favoritas ao título, a Alemanha estreia domingo contra Curaçao. A Espanha encara Cabo Verde na segunda-feira. E na terça, medem forças França e Senegal, Argentina e Argélia.
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2: Josué capítulo 1, versículo 9. Não te mandei eu, esforça-te e tem bom ânimo, não temas. Nem te espantes, porque o Senhor teu Deus é contigo por onde quer que andares. Chega ao fim a edição desta quinta-feira do Rádio Notícias, o compromisso com a informação, sob o comando da Central de Jornalismo da Boas Novas. Apresentação, Jones Moura. Tenha um ótimo dia. Fique agora com o programa Voz da Assembleia de Deus e até amanhã.

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Glória a Deus, aleluia, bom dia, paz do Senhor Jesus, é tudo do Senhor, é tudo dele e para ele todas as coisas. Louvado seja o nome do Senhor para todos sempre. Que alegria estarmos juntos nesta segunda-feira, dia 30, aqui na Rede Boas Novas, aí com você, querido amigo, amiga, estarmos juntos ao vivo através da Rede Boas Novas, este grande presente, né, que o Senhor nos deu 32 anos atrás. Estamos aqui hoje, aqui felizes, podendo viver este tempo, um tempo de avanço, um tempo de bênçãos, um tempo de alegria, um tempo de crescimento, um tempo de expansão. É, nós somos a Igreja Evangélica Assembleia de Deus do Amazonas, a nossa IADã pastoreada pelos nossos pastores, pastores Jonatas Câmara, pastora Ana Lúcia Câmara, nossos pastores presidentes, também pastor Moisés Melo Silva, primeiro vice-presidente, sua esposa, pastora Vani, segundo vice-presidente, pastor Leonardo Reis, pastora Elda Reis, um abraço a todos eles, um abraço para você que nos assiste, aí que está acompanhando a nossa programação, amigo, amiga, irmão, irmã, nosso companheiro de ministério, pastores e pastores, pastores de região, supervisores, coordenadores, pastores de núcleo, é uma alegria grande e prazer estar aqui nesta manhã para mais um devocional, é um momento que o Senhor preparou, a parte do Senhor para nós e para abençoar as nossas vidas. É, o dia que o Senhor fez para que possamos nos alegrar, para abençoar as nossas vidas. Né? Nós podemos nos alegrar, podemos regozijar no Senhor, porque foi Ele quem preparou este momento, momento maravilhoso. Tá bom? Você pode estar acompanhando a nossa programação a partir de agora. Estamos ao vivo aqui, diretamente de Manaus. Você que está assistindo agora no horário ao vivo ou vai assistir através também do horário alternativo a nossa reprise, né? É bom estar com você, é uma alegria grande poder tê-lo aqui conosco, tá bom? Através do nosso canal 8.hd e também do nosso canal na net, canal 516HD e todos aí que assistem a nossa programação podem acompanhar aqui na net, aqui em Manaus, Amazonas. Bom, lembrando que estamos em todos os municípios aqui do estado do Amazonas, com 62 aí, rádios e TVs digitais. É sempre bom nós frisarmos aqui que a Boas Novas ela alcança milhares de pessoas no nosso Amazonas. É por que não falar, queridos e amados irmãos, milhões de pessoas, né? Esse estado que é um estado tão grande, é um estado de proporções enormes, imensas, e a nossa programação da Rede Boas Novas chega a cada um dos lares, a cada uma das pessoas. Lembrando que a programação da Rede Boas Novas ela é livre, aberta para todos os públicos. Aí você pode ter a segurança de deixar seu filho assistindo, deixar sua filha assistindo, a sua família. Ela tem liberdade para assistir a nossa programação, porque ela edifica a casa, edifica a cada lar. Aqui pregamos Jesus 24 horas por dia, de maneira ininterrupta. Olha só que bênção, né? Que alegria nós termos esta ferramenta de comunicação de massa nas mãos da igreja para fazer a diferença aqui nesta terra. E tem feito, né? Tem feito a diferença. Tá bom? Você pode participar através das nossas redes sociais.

0: acredito.
1: Aqui receber a sua mensagem, receber a sua ligação, aqui receber, ligação não dá, perdão, mas mensagem nós podemos aqui responder, conseguimos responder na hora, o que é possível responder, porque às vezes chega, a gente não consegue acompanhar, mas o que for possível, faremos aqui, faremos no ar, né? Podemos estar interagindo com você, amigo, amiga, meu irmão, minha irmã, e claro, testemunho de vida, né? Oração, pedido de oração, a sua participação, ela faz a diferença, é importante para nós aqui, tá bom? E também no Facebook da Boas Novas, é facebook.com/boasnovasamazonas e no YouTube Boas Novas Amazonas. E o Instagram dela é @boasnovas.amazonas e o website boasnovas.am, tá bom? Anote aí, participe conosco e interaja, que esse é um momento muito especial, abençoado, que o Senhor preparou para todos nós que estamos aqui ao vivo nesse momento, momento de louvor, momento de cultuarmos ao Senhor, tirarmos um momento de devocional, meditarmos em sua palavra e ver o que o Senhor tem feito. Como é bom, maravilhoso, né, nós nos unirmos aqui. A Bíblia diz que onde estiver dois ou três reunidos em meu nome, eu estarei ali no meio, operando maravilhas, transformando, curando, né, salvando, libertando e assim fazendo muito mais, tá bom? Diz a sua palavra, a palavra do Senhor, ela confirma ao nosso coração. Amados, a paz do Senhor Jesus, que bom estarmos juntos. Estou aqui ao lado da minha amada esposa, pastora Simeia, meu amigo querido, companheiro, pastor Ivo. Deus abençoe, bem-vindos. Aqui pastor Israel Carvalho está ali também. Né? Nós sabemos que tem outras equipes, né, que fazem também o Voz da Assembleia de Deus, tá bom? Que alternam, muitas das vezes aqui nós não conseguimos estar em tudo, mas temos a equipe também, o pastor Moisés Nascimento, né, o pastor Jones fez algum dia aqui também, e outras equipes mais que passam aqui na Rede Boas Novas, qual quero abraçar, em nome deles também abraçar toda a nossa produção, todos os bastidores da Rede Boas Novas, toda a nossa equipe que chega bem cedinho aqui para preparar tudo para você, para este momento de estar ao vivo aqui através da Rede Boas Novas, tá bom? Da rádio, da televisão e também das redes sociais. Bem-vindos, a paz do Senhor Jesus, que alegria estarmos juntos, né, na casa do Senhor, é um prazer grande. Pastora Simeia, a paz do Senhor.
2: Paz do Senhor, pastor Tiago, que alegria nós estarmos juntos, não é, meu amor?
1: Verdade.
2: Nesse programa aqui é um devocional, é um momento tão especial de nós estarmos falando da palavra de Deus e comunicando aí com você que está na sua casa. Paz do Senhor, pastor Israel, pastor Ivo, toda a nossa equipe da Boas Novas. E olha, hoje, segunda-feira, não é só mais um início de semana, mas é uma oportunidade de nós recomeçarmos com Deus no centro de tudo. Talvez você acordou aí cansado, preocupado, cheio de responsabilidades, mas olha, não esqueça que Deus já está à sua frente e esta semana será uma semana diferente, não será marcada pelo medo, mas pela fé. Não será marcada pela ansiedade, mas pela confiança em Deus. Não será marcada pela dúvida, mas pela certeza que Deus cuida de cada detalhe. Creia, querido irmão, querida irmã, você, querido ouvinte, querido telespectador, que Deus está aí liberando uma semana de vitória, algo novo sobre a tua vida. Então vamos aí continuar, esse vai ser um programa de alegria, né, pastor Tiago?
1: Com certeza,
2: cheio da
1: pastor,
2: presença
1: também
2: de Deus, onde temos aí uma palavra e você não perca a oportunidade, fica ligadinho conosco, prepara o teu café, senta aí, pega a sua Bíblia e vamos juntos, porque o Devocional Diário, Voz da Assembleia de Deus, só está começando.
1: Maravilha, que bênção, pastora Simeia, né, que palavra já muito abençoada as nossas vidas, né? E também, com certeza, você que acompanha a nossa programação. Pastor Ivo, a paz do Senhor Jesus, bem-vindo aqui, nosso Voz da Assembleia de Deus.
3: A paz do Senhor, pastor Tiago, bom dia.
1: Bom dia.
3: Seja bem-vindo, pastora Simeia, pastor Israel Carvalho. Que bom estarmos aqui no Voz da Assembleia de Deus nessa manhã especial. Antes, pastor Tiago, depois do Voz, o senhor me diga onde foi que o senhor comprou esse terno, essa gravata.
1: Digo, tem um pode deixar.
3: Jonatas, né? Eu quero adquirir, porque o senhor está bonito demais hoje, pastor?
1: Pacote completo, né, Digo? É. Pode deixar aqui. Pois eu...
3: Pastora Simeia também, viu aí, bem aliado. Então você depois pode passar uma mensagem para a pastora Simeia aí, isso mesmo, para pegar umas dicas aí de etiquetas e etc. Não é isso, pastor Israel Carvalho? Bom dia, Pai do Senhor. E ó, pastor Tiago, pastora Simeia, antes do pastor Israel participar, pastor Manuel Cardoso, lá de Iranduba, pois quilômetro não. 11, já está participando. Estamos na audiência.
1: Deus abençoe.
3: Deus abençoe o voz da Assembleia de Deus e que temos um dia cheio da presença dele. Pastor Israel.
0: A Pai do Senhor. Senhor, pastor Ivo, Pai do Senhor, pastor Tiago e pastora Simeia, gente, olha só, nós estamos começando um dia aqui muito felizes, alegres, e olha só, o pastor Ivo falou do pastor Tiago e da pastora Simeia, hoje a bancada aqui realmente está completa, rapaz, hoje nós estamos aqui com o pastor Tiago com a gravata da Boas Novas e com a pastora Simeia com o blazer da Iadan, da vermelhinha, rapaz, que coisa boa.
2: Uniformizados.
0: É, uniformizados, é isso aí, pastora, mas gente, fala aí uniformizados, olha o que está acontecendo, a pastora disse assim, ó, para você que está tomando seu café, olha só essa imagem que chegou aí, pastor Tiago, pastora Simeia, pastor Ivo, veio lá de Capiranga, me disse, não vale a pena, olha só o Voz da Assembleia de Deus, café da manhã, no Voz da Assembleia de Deus, ali é o pastor Ademar, com toda a família que está ali preparados, olha só, Deus assistindo o devocional, e assim a gente convida você, que está na sua casa, caminho do trabalho, indo para o Distrito Industrial, começando a semana, está no trânsito agora, aumenta o volume, porque tem muita coisa boa na Boas Novas, tá bom? Nós somos a Iadan, nós somos a Boas Novas, pastor Tiago, e o tempo é tempo de anunciar Jesus a todas as pessoas.
1: Muito bem, pastor Israel, é verdade. Né, a nossa igreja, ela avança, uma igreja pujante, uma igreja forte, uma igreja que faz a diferença, tem feito a diferença nesta terra, tá bom? Voz da Assembleia de Deus, claro, vai no oferecimento aqui da Igreja Evangélica Assembleia do Amazonas, nossa vermelhinha, a nossa e a Dan. Eu já cumprimentei e saudei aqui o apresentador oficial do Voz da Assembleia de Deus, nosso presidente, pastor Jonatas Câmara. Em nome dele, quero aqui abraçar a toda a Igreja do Senhor, tá bom? Estamos aqui, pastor Jonatas, ele que certamente está nos acompanhando agora, que disse que estaria ligado, né, na nossa programação. Então, pastor Jonatas, ó, um beijo no seu coração, pastora Ana Lúcia também. Estamos aqui, os servos, para conduzir aqui à disposição sempre para contribuir na obra do Senhor, tá bom? Isso é uma bênção na nossa vida, na nossa igreja, um pastor mesmo segundo o coração de Deus, tá bom? E em nome dele, queremos abraçar todos os pastores. Um abraço já ali, Miranduba, um abraço a Capiranga, que sempre participa conosco, né? Sempre muito bom. Sempre nós fazemos questão também de falar ao vivo aqui, de poder valorizar as participações. Quero incentivar também você a fazer isso, mandar sua mensagem, nós vamos colocar. Se quiser mandar foto, né? Quiser mandar aqui seu momento de família, de mesa, tá bom? Momento em casa, no trabalho, ó, estamos aqui para a disposição para servir e anunciar aqui para todo o Brasil, tá bom? Sua figura, sua foto, tá bom? O seu momento, momento especial para toda a nossa audiência. Ah, que bênção estarmos juntos, a nossa convenção estadual da Assembleia de Deus no Amazonas. Bom, quero saudar aos pastores, todos os coordenadores, todos os municípios do Amazonas, que fazem a diferença, que tem estado ali, que são esta coluna da Igreja do Senhor, tá bom? Muitos, né, em todos os cantos desta terra, desse estado, como eu disse, é um estado grande, de grandes proporções, né? Então, um abraço, pastor Antônio Tavares, nosso segundo vice-presidente, em nome dele, saudando a todos os pastores. Hoje eu quero mandar um abraço lá à Fonte Boa, tá bom? Pastor Jasson, um abraço, pastor Jasson e toda a igreja em Fonte Boa. Bom, lembrando que todo o programa aqui, gostaria de que nós pudéssemos saudar, né? Nós já fazemos isto aqui, mas sempre é bom lembrar, saudar todos os nossos pastores, né? Representantes, coordenadores da nossa IADAM. Bom, então, um abraço aos nossos patrocinadores que acreditam nessa programação. Pastores, temos hoje um programa bem recheado, né? Um programa com bastante novidade, né? Bastante notícia. Então fique ligado em tudo aí. Pastor Israel, algo preparado, né? Especial Sim. hoje para todos nós.
0: Com certeza, pastor Tiago. 8 horas e 26 minutos, a edição da Manhã do Voz da Assembleia de Deus. Pastor, olha só, os irmãos estão participando. Não sai daí, porque o pastor Tiago e a pastora Simé trouxeram, vão trazer uma palavra especial ao teu coração já já, tá bom? Mas olha só, a Denise Marinho, ela está na área 151, está dizendo, a parte do Senhor, pastora Simé, bom dia.
2: Bom dia.
0: Nilce também está dizendo, olha, eu quero agradecer as orações pelo nosso querido irmão diácono Joselia Ataíde, já se encontra em casa, peço orações pela sua recuperação, glória a Deus, que bênção. Então vai mandando sua mensagem, vai mandando tua participação nesse dia especial, segunda-feira, tá bom? Que com certeza será a melhor segunda-feira da tua vida. Se você recebe, você diz assim, eu recebo em nome de Jesus. Vamos já cantar um louvor especial, porque eles prepararam aqui também uma playlist daquela, hein, pastor Ivo?
3: Maravilha, é isso mesmo, é aquele momento de adoração, fica na sintonia. Pois quem está na Boas Novas está na bênção, pastor Israel.
0: E daqui a pouco tem matéria, gente, uma matéria especial da conferência, matéria especial aí lá da área 84, aniversário ali. É, fica aí, se eu fosse você, eu chegava mais, porque tem um devocional agora, tá bom? Vamos até entrar no momento da palavra e depois muita informação institucional da nossa igreja, Assembleia de Deus, no Amazonas, a IADAN, né, pastor Tiago?
1: É isso mesmo, pastor Israel. É, e nesse momento nós vamos louvar ao Senhor. Já está no ponto... Nosso pastor DJ aqui, abençoado pastor Ivo, já está no ponto, né, pastor?
3: Valeu.
1: Vamos lá, a presença Eliane Fernandes, aí uma canção muito especial e poderosa e ungida nesta manhã de bênçãos.
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0: Maravilha, a presença de Deus que ordena a bênção, que faz a diferença. Olha só, a Arca da Aliança, que significa, que simboliza a presença de Deus. Tá bom? A presença do Senhor na tua vida, na tua família, né, no teu ministério. Aqui neste lugar sentimos a presença de Deus real, forte, né? E o Senhor, Ele também quer está presente aí na sua vida, amado, amada irmã, no nome de Jesus. Esta hora, momento maravilhoso, nós queremos meditar no texto que está em Salmo 86, dos versículos de 1 ao versículo 14. Vamos meditar neste texto hoje, de que a pastora Simeia, a senhora possa fazer esta leitura da palavra do Senhor, tá bom? Neste texto, Salmos 86, versículo 1 ao versículo 14. Vamos lá ler a palavra do Senhor.
1: Vamos ler. Inclina, Senhor, os teus ouvidos e ouve-me, porque estou necessitado e aflito. Guarda a minha alma, pois sou santo. Ó Deus meu, salva o teu servo que em ti confia. Tem misericórdia de mim, ó Senhor, pois a ti clamo todo dia. Alegra a alma do teu servo, pois a ti, Senhor, levanto a minha alma. Pois tu, Senhor, és bom e pronto a perdoar, e abundante em benignidade para com todos os que te invocam. Dá ouvidos, Senhor, à minha oração, e atende a voz das todas as nações que fizestes virão e se prostrarão perante a tua face, Senhor, e glorificarão o teu nome. Porque tu és grande e operas maravilhas, só tu és Deus. Ensina-me, Senhor, o teu caminho, e andarei na tua verdade. Une o meu coração ao temor do teu nome. Louvar-te-ei, Senhor, Deus meu, com todo o meu coração, e glorificarei o teu nome para sempre, pois grande é a tua misericórdia para comigo, e livraste a minha alma do mais profundo da sepultura.
0: Aleluia. Glórias a Deus. Aleluia. Que bênção, que alegria. Né, que texto profundo, que texto maravilhoso, né, e esse texto ele tem algo especial nele, como toda a Bíblia, como todo o livro sagrado do Senhor, que é um alimento às nossas vidas, né? Mas nesse texto, ele é uma oração. Davi, ele implora ardentemente o socorro de Deus. Davi passava por algo, alguma situação em que necessitava do auxílio do Senhor. E esta é a nossa vida. Estes somos nós, estes são os seres humanos, são os homens que dependem do Senhor, que são totalmente dependentes aí da presença do Senhor, que Ele que é o nosso auxílio, nosso sustento, que dá vida, que tira a vida, que abençoa as nossas vidas. E assim Davi, neste momento, ele reconhecia. É interessante que esta palavra, ela fala sobre este socorro. O socorro que vem do Senhor. Neste tema, nós vamos abordar hoje, que é que há poder na oração. Esse texto é uma oração de entrega. Davi implorando ardentemente pela misericórdia de Deus. O Salmo 86, ele é uma das poucas orações completas registradas de Davi. Ele revela não um rei no trono, mas um homem sobre pressão, um homem que estava carente do Senhor e que precisava da sua presença. Tá? Ele também é uma oração sincera, em tempos de quê? De angústias, em tempos de dificuldades, e ela também destaca a dependência total de Deus. Olha só que maravilha, né? Então, isso é muito real, isso é muito para nós. Nós vivemos isto, nós somos feitos de carne e osso aqui, passamos por situações difíceis, mas o Senhor tem dado graça, o Senhor tem sustentado, o Senhor tem nos direcionado em tudo. Então, esta oração é uma oração que ela é do coração de Davi, para o Senhor, reconhecendo a sua necessidade, mas a necessidade de uma direção divina, e também de confiança no caráter misericordioso do Senhor. Então, Davi, ele clama, nesta hora, por socorro, mas também ele reconhece a soberania de Deus e pede um coração unido para servi-lo, antecipando a vitória que o Senhor daria a ele naquele momento difícil. Então, o Salmo 86 também ele é uma oração de Davi em um período de pressão intensa e de ameaça real. Você sabe que Davi ele era um homem segundo o coração de Deus, um homem que adorava o Senhor, que amava o Senhor, que amava servir ao Senhor, né? E por isso que se levantavam contra ele. E é isso que nós fazemos, né? Quando se levantam contra nós, quando se levantam as obras que estamos fazendo para o Senhor, nós recorremos a quem é o Senhor, que é o nosso auxílio, e podemos depositar nele as nossas ansiedades. Embora este texto ele não especifique exatamente o episódio e as assembleias dos tiranos procuraram a minha morte e não te puseram perante os seus olhos. Também destaca aqui que ele enfrentava opressão e injustiça. Por quê? Porque ele servia ao Senhor, porque ele amava o Senhor, amava a sobra, era um homem justo, um homem fiel, né? E também ele estava em uma fase de instabilidade emocional e espiritual. Como nós passamos, muitas vezes nos encontramos uma situação como essa, de perseguição, uma situação de luta, uma perseguição de inimigos violentos tentando derrubar nossa família, derrubar nosso ministério, derrubar as nossas vidas. A inveja tenta chegar à nossa porta, mas maior é aquele que está conosco, o Senhor que nos garante a vitória. E nesta hora o Senhor... Ele estava com Davi naquele momento. A palavra diz aqui que ele estava passando uma fase de instabilidade.

Davi, ele passava por momentos difíceis também, como a perseguição de Saul, e passava por revoltas internas, como a que era a de Absalão naquele tempo. Tá bom? Ou seja, não era um desconforto leve. A mensagem nos fala aqui, revela que não era um desconforto leve, era uma crise real que existia, era uma crise existencial que existia naquele lugar, né? Sobre riscos, pressões e desgaste, mas mesmo assim, Davi, ele não reage com desespero. Davi, ele responde com oração. É interessante, queridos, que no texto aqui, nós podemos observar, né, estudando um pouquinho mais, aprofundando um pouquinho mais, lendo um pouquinho mais a fundo essa história, enquanto outros se levantavam contra Davi, contra o seu reino, ali o Davi, em vez de murmurar, em vez de questionar o Senhor, questionar ou bater de frente com os inimigos, ele levantava um altar naquele lugar. Ele se preocupava em orar ao Senhor, em clamar ao Senhor por socorro. E esta deve ser a nossa preocupação, esta deve ser em nós buscarmos o Senhor, nós colocarmos as nossas ansiedades, né, as nossas dificuldades, as nossas lutas, os nossos temores diante do Senhor. A Bíblia diz que ele, mesmo em meio àquela situação, ele preferiria orar, ele preferia levantar um altar diante do Senhor. É a presença do Senhor que ele queria ali naquele lugar, que ia fazer a diferença em sua vida. Às vezes, assim, Davi, ele não reage com desespero diante dos inimigos, diante da situação. O Senhor hoje nos faz hoje refletir, nos leva a refletir sobre isto, sobre nós não nos desesperarmos com as situações. Claro, nós somos humanos, né? Nós sentimos o peso da responsabilidade, o peso das dificuldades, o peso de tudo. Mas quando estamos com o Senhor nos garante a vitória, o Senhor nos fortalece, o Senhor nos levanta, como Ele está te fortalecendo agora no nome de Jesus, sua família, sua casa, seus filhos estão na aula, na escola agora, mas você ficou em casa orando ao Senhor, pedindo ao Senhor, entregando a sua vida a Ele, a sua família, consagrando ela ao Senhor, e tenha certeza que o Senhor está contigo neste momento. Está conosco aqui também, né, está falando através da sua palavra. Davi, ele já tinha promessas, mas ainda enfrentava processos difíceis. Veja bem que não é porque nós temos promessas, que o Senhor nos promete, que o Senhor tem algo para nós, que nós não vamos passar por situações difíceis. Isso revela uma verdade: promessa, ela não anula o processo. Nós precisamos passar pelo processo. Podemos até ter promessa, mas ela não anula o processo. Precisamos passar por um processo, precisamos passar por situações que nos levam a refletir a total dependência do Senhor. Né? Quem sabe esta prova que você está passando, esta luta, esta dificuldade, essa crise existencial, né? Esse sentimento aí, quem sabe, de querer desistir de tudo, de abandonar, ou se está vivendo o melhor período da sua vida, já passou por esse momento de crise, de dificuldade, né? Hoje o Senhor revela a nós que promessa, ela não anula o processo que nós precisamos passar. É necessário passarmos pelo processo para que haja um crescimento e um amadurecimento. Então, hoje, nesta manhã, no nome de Jesus, nós queremos profetizar e que o processo vai ser um processo tranquilo, porém necessário, mas que vai haver um resultado de amadurecimento, de crescimento, né, de avanço e de vitórias no nome de Jesus. Mesmo assim, ele não se apoia em si mesmo. Veja bem, olha que interessante, ele ora. A oração, ela faz a diferença. A Bíblia diz que a oração do justo pode muito em seus efeitos. Davi, ele clama e implora ardentemente o socorro do Senhor, o socorro que vem de Deus. Olha aqui os três versículos iniciais que diz: inclina, Senhor, os teus ouvidos e ouve-me, porque estou necessitado e aflito. Então guarda minha alma, pois sou santo, ó Deus meu, salvo o teu servo que em ti confia. Tem misericórdia de mim, ó Senhor, pois a ti clamo todo dia. Ele abre o seu coração, ele se entrega verdadeiramente ao Senhor. É um Senhor que é de nós, que é o nosso coração, que é a nossa vida, que é a nossa entrega. E nesta manhã, o segredo desta vitória, essa entrega ao Senhor. Davi, ele entrega tudo que tinha ao Senhor e confia nele
porque certamente o Senhor faz.

0: faria grandes coisas como fez naquele dia, naquele momento. E também essa oração revela que o homem, ele é limitado. O homem, ele é dependente. Isaías 40, 29 vai nos dizer que dá vigor ao cansado e multiplica as forças ao que não tem vigor. Deus é como a fonte de força que nós precisamos toda manhã, pastores. Nós precisamos desta fonte. A fonte é o Senhor, a fonte é a palavra, a fonte é a oração. Que o Senhor desperte em nós um sentimento, aí uma sede dele, uma sede pela palavra, uma fome pela palavra, uma sede por estar perto e próximo do Senhor, né, para vivermos um tempo maravilhoso, um tempo diferente, vivemos a plenitude do Senhor e assim passarmos aí pelo processo de maneira tranquila, né, experimentarmos da bondade, da graça e da misericórdia dele neste lugar, tá bom? Nesta hora, hoje você está passando esta situação, mas é só um processo, é só um momento, é só passageiro, é só um deserto que vai passar, porque o Senhor tem promessa na tua vida, mas é necessário que nós passemos por esta situação neste momento, pastor Simer.
1: É verdade, pastor Tiago, e você falou uma frase que me chamou a atenção, que diz que em meio a essas situações, Davi, ele não reage com desespero, até anotei aqui, mas ele responde com oração. Então essa é uma atitude que nós devemos ter todos os dias da nossa vida, porque às vezes as situações são tão complicadas, como Davi estava vivendo uma situação extremamente complicada na vida dele, mas ele não se desesperou, mas ele fez essa oração que se transformou aqui no Salmo de número 86, que até hoje ela nos inspira a buscarmos ao Senhor e a entendermos que Deus, ele é suficiente. Não é? Suficiente na nossa vida. É Ele que renova as nossas forças. Amém. Inclusive, também no Salmo de número 73, no versículo 26, diz assim, ó, minha carne e o meu coração desfalecem, mas Deus é a fortaleza do meu coração e a minha porção para sempre. Glória a Deus. Ele destaca que Deus é que o fortalece, Deus é a força, né? Quando o coração está cansado, está desanimado, o Senhor

0: mas a nos fortalecermos no Senhor.
1: Glória a Deus. E é interessante que, nós refletimos aqui a palavra de Deus, né? A gente consegue entender também. Você sabe, né? Você serve ao Senhor, né? E sabe que a oração é o caminho entre os dois.
0: É.
1: A caminho é o caminho, a oração é considerada o diálogo. Né? É considerada a conexão que une a humanidade a Deus. Então, Davi não recorreu a outra coisa, a não ser a oração. A sua primeira atitude foi orar ao Senhor, levantar um altar. Estavam atacando pedra lá. Estavam, os invejosos tinham se levantado. Quem queria puxar o tapete, né? Estava lá. Mas Davi, ele estava em oração, porque a oração, ela faz a diferença. Oração muda situações, oração transforma ambientes, oração transforma pessoas, oração transforma as nossas vidas, oração muda situações, muda quadro, oração nos dá a vitória, no nome de Jesus. Então, esse diálogo é interessante. Esse diálogo é interessante para nós, funcionando como um caminho de intimidade com o Senhor. Busca por orientação, busca por intercessão, é uma prática que alivia. A oração, ela traz o alívio, ela renova e ela também fortalece o coração, permitindo que os homens compartilhem os seus sentimentos, recebam paz e alívio divino. Por quê? Porque há um só Deus e um só mediador entre Deus e os homens, Cristo Jesus, homem o qual a si mesmo se deu em resgatar por todos, testemunho que se deve. Davi, ele transforma a crise em altar, é isso mesmo? Em vez de ele murmurar, em vez de ficar questionando o Senhor, questionando a situação, perdendo tempo, descer ali ao nível de quem estava acusando, de quem estava com inveja, de quem estava se levantando, não, ele resolveu transformar a crise em um altar ao Senhor. Olha, versículos 6 e 7 diz: dá ouvido, Senhor, à minha oração e atende a voz das minhas súplicas, e no dia da minha angústia clamarei a ti por quanto me respondes. E aqui está a confrontação deste texto, né? Muitos dizem confiar em Deus, muitos dizem que acreditam no Senhor, mas no momento, na pressão, recorrem a outras coisas, só não recorrem a Deus. Menos oração. E Davi nos ensina que nós devemos fazer o contrário, nós devemos confiar no Senhor. Primeiro e principal recurso é sempre a oração. Não há outro meio de nós resolvermos, não há outro meio de ver o Senhor falar, não é ser através da oração que nos leva a Deus diretamente, e Ele sempre está pronto para nos ouvir e nos atender. Ele não te abandona, Ele não te deixa, Ele não vira as costas. O homem pode virar, né? O homem pode te dar as costas, pode te ignorar, mas o Senhor não. O Senhor sempre está pronto para nos ouvir, para ouvir o nosso clamor, para receber aí o nosso choro e atender as nossas orações. Amém? Primeiro e principal recurso é sempre o quê? A oração. Diga assim, primeiro e principal recurso é sempre a oração, que nos leva diretamente a Deus. Ele sempre está pronto para nos ouvir e atender, porque Ele é fiel e justo. A Bíblia nos diz que, em Tiago 5,16, que a oração de justos pode muito em seus efeitos, né? Significa que a oração sincera e feita com fé por alguém em comunhão com Deus possui um poder extraordinário e eficaz. E o que nós vamos aprender neste salmo aqui neste texto aqui, Davi nos ensina princípios claros e práticos sobre oração. Eu acho que é o mais interessante nesta manhã. É aqui nós estamos falando um devocional, nós estamos meditando na palavra do Senhor. Então, primeiro, ele diz assim, que a oração, como resposta à crise, não é o último recurso, tem que ser a primeira reação. É a nossa oração, tá bom? Ao Senhor. Segundo, a importância da dependência total de Deus, né? Quem pode nos socorrer, quem pode nos atender é Deus. Reconhecer que não temos controle de tudo, mas que Jesus tem absoluto e total controle sempre. Glorificado seja o nome do Senhor para todos sempre. É o poder de conhecer o caráter de Deus. Quem sabe quem Deus é, ora com confiança, com entrega, acreditando que sim, Ele pode resolver, Ele pode atender. Glórias a Deus, aleluia. E também o que nós vamos ver aqui, que é a necessidade de um coração alinhado com o Senhor. Não é sobre resposta, é sobre transformação. Diga assim, não é sobre resposta, é sobre transformação. E quinto, a certeza do socorro divino. No Senhor nós temos a certeza da vitória. Deus ouve, responde e Ele faz muito mais. Ele intervém na situação. Então, olha, acredite, o Senhor está agindo, o Senhor está tratando, o Senhor está cuidando e Ele intervém na situação. Porque Ele ouve, Ele responde e Ele age. Glórias a Deus, aleluia. Bom, e a oração nasce também na vulnerabilidade, né? Davi se apresenta aflito e necessitado. Ele não esconde a sua dor. Mano, né? Tava doendo, tava difícil. Talvez esteja doendo agora, esteja difícil agora. Mas olha, ele reconhece a sua limitação. Então nós precisamos reconhecer a nossa limitação, que nós somos limitados, que vai até certo ponto, até certo limite. Chegamos ao limite, né? E a oração, ela começa quando as nossas forças, elas vão terminando, né? Quando a gente acha que tem, que pode ser suficiente para esta situação. Quando a oração começa, quando a autossuficiência, ela termina, né? Ela termina. Quando a gente acha que pode, mas que na verdade nós não podemos, ela termina. Então a oração nasce nesses momentos difíceis. Segundo, o clamor revela a dependência. Davi clama intensamente. Davi pega nesta causa, ora, se levanta, clama, né? Enquanto estava atacando, ele estava clamando. Ele não confia com a sua própria força, mas ele depende totalmente de Deus. Diz aqui, quem não ora, tenta controlar tudo, mas quem ora, entrega o controle nas mãos de Jesus. Então, entregue hoje nas mãos de Jesus o controle da tua vida, o controle da tua família, o controle do teu ministério, no nome de Jesus, porque Ele quer cuidar, Ele quer tratar, Ele quer direcionar, Ele quer guiar. Ele é quem tem o controle de todas as coisas, pastora. É o Senhor quem tem feito isso, é o Senhor quem faz, é o Senhor quem cuida, é o Senhor quem dirige as nossas vidas.
0: E como é bom nós entregarmos esse controle da nossa vida nas mãos do Senhor. É interessante que Davi, ele usa a oração como o primeiro recurso, não é a última coisa a ser feita, né? Como já foi falado, mas ele confia primeiro no Senhor. E ontem ainda nós estávamos conversando com as pastoras na classe da Escola Bíblica Dominical e falamos sobre isso, de nós primeiro orarmos. Muitas vezes a gente procura tantos outros recursos quando surge uma situação. Se surge uma doença, primeiro vai ver o remédio, primeiro vai marcar a consulta com o médico, né? Ou se surge qualquer situação, primeiro vai procurar um amigo, vai procurar algum profissional, e nós esquecemos de primeiro buscar o Senhor, primeiro fazer uma oração. E aqui Davi nos ensina isso, que primeiro ele iria orar, né? Ele foi à oração, buscar o Senhor, buscar a direção. E quando nós fazemos isso, realmente as coisas são diferentes, né? Essa oração que nasce nessa vulnerabilidade humana revela a nossa dependência de Deus, né? Entendemos que Deus, ele tem esse, é o fundamento da nossa confiança nele, né? Quando nós buscamos e declaramos que Deus é misericordioso, que Deus é fiel, que Deus responde, assim como Davi fez, né, nos Salmos, nós fortalecemos a nossa fé, né? Mesmo antes da resposta, mesmo antes de nós sabermos o que Deus vai falar, mas a nossa confiança nele nós não precisamos esperar a resposta para nós confiarmos, né? Porque nós sabemos em quem nós confiamos, né? O nosso Deus é todo poderoso e a resposta dele, independente do qual seja, nós sabemos que será melhor, porque a vontade dele é sempre boa, perfeita e agradável.
1: Olha só, interessante aqui no Salmo 121, né? Quero pedir que, se puder colocar aqui pra gente, Salmo 121, que diz assim: levantarei os meus olhos para o monte e de onde vem o meu socorro, né? O meu socorro vem do Senhor que fez o céu e fez a terra. Aleluia. Não deixará vacilar o pé, aquele te guarda não tosquenejará. Eis que não tosquenejará, nem dormirá o guarda de Israel. Ele não dorme, ele não para, aleluia, ele não cansa, ele cuida de nós, ele cuida dos seus amados. O Senhor é quem te guarda. Diga assim, o Senhor é quem te guarda. Declare agora o nome de Jesus, profeticamente. Diga assim, com alegria, diz, o Senhor é quem te guarda, o Senhor é a tua sombra, o Senhor é quem me guarda, o Senhor é quem é a tua sombra, a tua direita, o sol, ele não te molestará de dia e nem a lua de noite. O Senhor te guardará de todo o mal, guardará a tua alma e também o Senhor guardará a tua entrada e guardará a tua saída desde agora e para todo sempre. Ao Senhor, ele fortalece a sua fé antes mesmo da resposta. Pastor Israel, que interessante, né? Que o Senhor tem fortalecido a sua igreja, fortalecido seus amados, seus filhos, fortalecido este projeto tão maravilhoso, né? Tanto se levanta, nossa igreja é uma igreja tão pujante, tão grande, né? Mas o Senhor, ele tem sido fiel para com ela.
2: Sim, pastor Tiago, e o interessante disso tudo é a sabedoria de Davi, porque... Quando tudo falta, muitas das vezes, nas nossas vidas, como a pastora Simeia falou, a quem a gente vai recorrer? A um conhecido, às vezes a um familiar? Pois é, a sabedoria dele para recorrer, ele diz, inclina os teus ouvidos para mim. Ou seja, ele estava entregando a dependência a Deus. E aí, pode ter certeza, nós cantamos agora há pouco, é a presença que faz a diferença. E isso não foi algo momentâneo. Davi, ele vivia constantemente em oração, ele tinha uma conexão diária, todo dia. O salmista, ele já começa dizendo, medita na lei de dia e de noite. O verso 4, ele diz, eu clamo a ti todos os dias, não era algo eventual. Então, quando a gente busca Deus, quando a gente entrega ao Senhor e reconhece a dependência de Deus, pastor Tiago, é isso que faz a diferença nas nossas vidas. Eu não sei como você está aqui agora, hoje de manhã, acordou hoje, nessa segunda-feira, tá em casa, mas olha, entrega, lança sobre ele toda a ansiedade, toda a preocupação, lança o teu coração, a tua vida, entrega para ele, porque o mais ele vai fazer, eu creio em nome de Jesus, pastor. Amém.
1: Muito bem, olha só que bênção, né? A oração também, ela alinha o coração, pastores. A oração, diz aqui, dá-me um coração unido, ele busca transformação e não só livramento. Veja a sabedoria de Davi, veja como era um homem mesmo segundo o coração de Deus. Não, Deus não trabalha só na situação, Deus trabalha dentro de nós.
0: É verdade.
1: E o socorro de Deus, ele é certo. Davi ora com expectativa, Davi ora acreditando e confiando, ele confia na intervenção divina, ele sabe, né? Ele entende, ele compreende que o Senhor ele pode resolver, pastor Ivo, porque o socorro pode não ser imediato, mas o socorro sempre é algo certo na nossa vida, quando
3: é verdade,
1: vem do Senhor.
3: É verdade, pastor Tiago, inclusive o profeta messiânico Isaías, ele diz lá no capítulo 59, eis que a mão do Senhor não está encolhida para que não possa salvar, nem o seu ouvido obstruído para que não possa ouvir. Então aí complementa o que Davi disse lá atrás, né? Inclina, Senhor, os teus ouvidos, né? Muitas vezes a gente pensa, será que Deus vai me ouvir? Será que Deus está me ouvindo? Será que Deus está me acompanhando? E ele sabe, pois ele é onisciente, conhece todas as coisas, é onipresente, está em todos os lugares e é onipotente, único todo-poderoso. Ele é o único todo-poderoso, pastor Tiago.
1: Glória a Deus, aleluia, é o único todo-poderoso e pode resolver todas as situações. Não perde o controle de nada, tudo está debaixo das mãos poderosas do Senhor aqui, ó, na palma das mãos do Senhor. Ele governa as nossas vidas, ele dirige as nossas vidas, tá bom? E esse salmo também reflete algo interessante, né? Que todos, a vida reflete este salmo, que todos enfrentam crises, mas nem todos sabem como agir. Então o Senhor nos ensina hoje, né? Através da oração, através da palavra, através da entrega, né? Um momento mais difícil, mas a oração, ela resolve. A diferença não está na crise, está na resposta à crise. E a resposta vem do Senhor. Olha só, e Davi, ele conclui aqui, Davi nos ensina que a oração não é opção. A oração, ela é necessidade e precisa ser também prioridade. A crise não é o fim, é o início de um encontro com Deus. Quem sabe este momento de crise, dificuldade para nós nos aproximarmos um pouco mais do Senhor, né? Às vezes estamos bem distantes, bem afastados, né? E queremos que Deus haja, mas não oramos, não buscamos, não lemos, não intercedemos, né? Mas hoje o Senhor muda essa história em nossa vida no nome de Jesus, tá bom? Deus te abençoe. O socorro de Deus, ele é real para quem também clama a Ele. Abre a boca e clama ao Senhor. E aqui, fechando, o Senhor ensina-nos a responder às pressões da vida com oração. Diga assim: Senhor, ensina-nos a responder às pressões da vida com oração. Que não sejamos dominados pelas circunstâncias, mas guiados pela fé. E dá-me um coração alinhado ao teu e que nunca, nunca, nunca, jamais nos falte a convicção, porque o nosso socorro, ele vem de ti. Glórias ao Senhor, aleluia. É Jesus quem faz a diferença nas nossas vidas, né? Estamos felizes por estar aqui, vendo que o Senhor está falando conosco através da sua palavra. Que o Senhor te abençoe e te guarde a cada dia mais e faça a te vencedor em todas as situações, mais que vencedores, porque nós somos mais do que vencedores em Cristo Jesus. Amém? E Deus te abençoe. Nós vamos louvar ao Senhor. É tempo de oração, é tempo de buscarmos ao Senhor. Aleluia.

0: esse louvor maravilhoso para concluir o momento devocional. E nós vamos fazer neste momento a oração do Pai Nosso. Pai Nosso que estás nos céus, santificado seja o teu nome. Venha a nós o teu reino e seja feita a tua vontade, assim na terra como no céu. O pão nosso de cada dia dá-nos hoje e perdoa as nossas dívidas, assim como nós perdoamos aos nossos devedores. Não nos deixes cair em tentação, mas livra-nos do mal, porque teu é o reino, o poder e a glória para sempre. Amém. E acabou.
1: Mas pastor Tiago, nesse momento, isso é a vontade de Deus, ela é boa, perfeita e agradável, né? E nós estamos aqui felizes, alegres, porque esse dia especial, muitas participações, o pastor Evaldo está ali parabenizando o pastor Tiago, que ministração abençoada, pastor Evaldo Santiago, dizendo que foi tremendamente tocado pela ministração da palavra nessa manhã. O Alcimar Viana, um abraço ao campo missionário, está falando do Mundurucus, em Manacapuru, olha só, é isso mesmo. Bom dia, pastor Tiago, Antônio Jorge, eu tô ligado no Voz da Assembleia de Deus, Raimundo Feitosa, manda um abraço ao pastor Marcos André aqui da área 4, um abraço. Deus abençoe, era 151 também, André. Tá sintonizado no Voz da Assembleia de Deus. Mas pastor Tiago, daqui a pouco nós temos matérias, nós temos muito mais, ainda muito não mais. Terminou não, né pastor?
2: Com certeza, o tempo avança, né pastor Zé? Pastores aqui, olha só, o tempo voa, é tão bom estarmos juntos aqui no nosso devocional, o seu vosso devocional da nossa igreja evangélica, Assembleia de Deus, o Amazonas, tá bom? Estamos ao vivo aqui, através da Terra do Avivamento, aqui de Manaus, no estado do Amazonas, para todo o Brasil, pastor Ivo.
0: Maravilha, pastor Tiago, vamos fazer um breve apoio cultural, em seguida tem mais voz da Assembleia de Deus.
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4: 9 horas e 25 minutos.

0: Charlie Rocha. Quer saber quem eu fui?
1: Cadê?

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1: Maravilha! Está aí então, você ouviu aí, Matos Nascimento. Quer vitória? Vai chorando, geme, chora. Bom, vamos seguindo aqui de programação, seguindo aqui com os nossos colaboradores e patrocinadores do programa, sem esquecer dos queridinhos da Iedan. 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

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Bora seguindo de programação, vamos seguindo de programação nesta manhã que o Senhor nos concede fôlego de vida. Eu tenho mais louvores aqui para nós meditarmos e estender este louvor e toda a programação para o irmão Nascimento, irmã Neuza, Deus abençoe em nome de Jesus. Deus abençoe também ali os pais do irmão Gabriel, né, sempre na sintonia. Irmão Francisco Gima, não sei se a irmã Tereza já voltou, né, mas se já voltou, vai o Alôzão também. É, seu Deus Dete Félix, Deus abençoe em nome de Jesus. Ali também é o Misael França, sempre nas ruas da cidade fazendo seu trabalho, mas ouvindo a programação. A irmã Vange e família, Deus abençoe em nome de Jesus. E a todos os demais. Nós já ouvimos alguns louvores aqui, agora é o seguinte: o amor é tudo, feliz é quem ama. O Zé de Paula canta pra nós, já volto.

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1: Muito bem, então, está aí, né? O amor é tudo. Feliz é quem ama. Bom, chegamos ao momento de reflexão de hoje. Nós vamos estar refletindo um pouco aqui na Palavra de Deus, falando um pouco sempre de algum texto e sempre que é possível e preciso também, nós colocamos aqui algumas reflexões através do pastor Luciano Subirá, através do pastor Billy Graham, né, e algumas vezes até mesmo através do pastor Juanibe Panelim, dos pregadores do telhado, né? São mensagens, são reflexões que sempre falam ao nosso coração. Quero agradecer a Deus pela vida da irmã Vange, que já deu o sinal também. Está sempre ligada, sintonizada, né? E quando nós mandamos um alô, um oferecimento, ela sempre retribui com muito obrigado. Então, Deus abençoe, viu, irmã Vange, irmão Valdenor, toda a família, em nome de Jesus. 10h46 desta quinta-feira do dia 11 de junho de 2026, eu quero falar um pouco sobre Jesus, a nossa alegria. E usarei o texto aqui, né, de Isaías capítulo 9, versículo de número 3, que diz assim: Tu multiplicastes este povo, alegria lhe aumentastes, todos se alegrarão perante ti, como se alegram na ceifa e como exultam quando se repartem os despojos. Pois muito bem, nós bem sabemos que o ser humano, quando ainda não tem Deus na sua vida, ele não tem uma alegria completa, uma alegria verdadeira. Tem momentos que lhe dão satisfação, tem momentos que lhe fazem sorrir, tem momentos que fazem ficar ali até mesmo entusiasmados e animados. Isso é natural, é comum acontecer na vida de cada um de nós seres humanos. Mas o próprio Senhor Jesus Cristo, falando no capítulo 15 de João, Evangelho segundo escreveu São João, ele vai dizer que a nossa alegria só é completa e verdadeira quando a palavra dele está em nós. E nós na palavra, é claro, né? Mas aqui nós observamos que o Isaías, ele traz aqui esse seguinte versículo: a alegria ou seja, tu multiplicastes este povo, a alegria lhe aumentastes, todos se alegrarão perante ti como se alegram na ceifa e como se exulta quando se repartem os despojos. Olha só, algumas situações aqui que o versículo ele vai estar apontando para nós. Além de multiplicar, né, a salvação de Deus nas nossas vidas está sendo multiplicada através de muitas pessoas. Ele tem alegrado, a alegria lhe aumentaste, ou seja, a alegria da salvação. Alegria esta que eu gosto sempre de falar, que como disse o próprio salmista Davi no Salmo de número 51, quando ele ali expressa, né, o seu arrependimento, expressa ali o motivo de pedir um perdão, vamos assim dizer, de Deus pelos seus pecados cometidos, ele diz: torna a dar-me a alegria da salvação. É esta alegria que hoje nós podemos dizer, mesmo em meio às dificuldades, mesmo em meio às lutas, mesmo em meio às tribulações e até mesmo quando a enfermidade bate à nossa porta, quando de repente o problema familiar quer se instalar, quando de repente olhamos na dispensa e não vemos ali aquela dispensa cheia, abastada, né? Mas muitas das vezes vemos ela ali vazia ou quase vazia, ou até mesmo já não vemos mais nada. E olhamos para um lado, olhamos para o outro, muitas das vezes metemos a mão no bolso e não encontramos um real sequer. E às vezes acontece, né? Isso acontece muitas das vezes até nas nossas vidas como seres humanos, como também filhos de Deus, até mesmo para Deus provar a nossa fé. Né? Provar a nossa fé. Mas mesmo diante disso tudo, mesmo diante dos problemas, das adversidades que temos passado como seres humanos que somos, porque nós somos filhos de Deus, sim, mas não estamos isentos de passar por tais situações. Tanto é que o salmista vai dizer que muitas são as aflições dos justos, mas o Senhor de todas ele tem livrado. Mas mesmo diante disso, a nossa alegria é uma alegria verdadeira. É uma alegria que mesmo diante da luta nós estamos ali glorificando a Deus. Mesmo diante das lutas nós temos ali exaltado ao Senhor, porque na verdade nós como servos dele, nós dependemos exclusivamente da ação de Deus nas nossas vidas, da operação dos milagres. Sim, quando assim entendemos, nós vivemos uma alegria mesmo em meio à dificuldade, porque nós sabemos que nós estamos enfrentando ou estamos enxergando o problema, mas além do problema está um Deus que tudo pode, um Deus que tudo faz. Conforme está registrado lá em Isaías 64:4, que desde a antiguidade nunca se viu, nunca se ouviu falar a respeito de um Deus que trabalha para aqueles que nele esperam. E Hebreus confirma isso, dizendo que através da nossa fé em Deus, nós podemos alcançar aquilo que não é visível, porque a fé é o firme fundamento das coisas que se esperam e a prova das coisas que não se veem. É esta alegria que o crente, o servo de Deus tem. Não estou dizendo que você que ainda não tomou uma decisão, você não tenha momentos de felicidade, momentos de alegria. Sim, você pode e até passa por isso, mas a alegria verdadeira, a alegria completa, o próprio Senhor Jesus diz para nós, como já citei lá em João 15, que só é completa, só é verdadeira, só é ali totalmente quando estamos nele, na palavra dele e ele em nós. Então, só para que nós possamos aqui refletindo nesta mensagem, então a nossa alegria depende como servo exclusivamente da operação de Deus em nossas vidas, e os seus feitos e os seus resultados vai ser como experiências adquiridas na nossa vivência, na presença do Senhor. Então, só para que nós possamos entender o texto aqui também, ainda mais, o texto diz, tu multiplicaste esse povo e a alegria lhe aumentaste. Então, quando há salvação no meio da igreja, no meio dos seres humanos, há alegria porque o número de salvos são acrescentados e se aproxima ainda mais o dia da volta do Senhor Jesus. É porque a Bíblia Sagrada nos diz que quando esse evangelho for pregado, toda criatura, então virá o fim. Então, quanto mais pessoas puderem ouvir, quanto mais pessoas puderem ser salvas, será melhor. Então, essa alegria, todos se alegrarão perante ti. É bom estar onde? Na presença do Salvador. O salmista vai dizer assim que é melhor estar um dia, mil anos, né? Um dia na casa do Senhor do que mil anos. E outra vez ele diz também que ele queria morar na casa do Senhor. Para quê? Para contemplar a beleza. Então, estar na presença do nosso Salvador nos rende alegria, além de, claro, né? De contrapartida, Deus, ele é tão bom para conosco que, além da salvação, ele nos dá alguns benefícios. Ele nos protege, ele nos guarda, ele nos dá força, ele nos capacita para fazermos a sua obra, enfim. Então, nós podemos aqui observar dentro desse texto que ele nos dá uma alegria verdadeira, uma alegria completa. Então, como se alegram na ceifa, como exulta quando se reparte os despojos. Então, muitas das vezes, quando nós observamos, e você que é aí um agricultor, você sabe muito bem que é uma alegria quando você planta lá, faz as suas plantações, faz aí qualquer tipo de plantação que você vai depois colher o fruto, quer seja aí das hortaliças, quer seja das fruteiras, laranjeiras, melancial, independente o que seja, quando você está plantando, quando você está arando a terra, quando você está preparando, quando você está semeando a boa semente, quando você está cuidando ao decorrer daquele prazo, limpando, né, protegendo, guardando ali muitas das vezes, né, do animal selvagem e até mesmo do ser humano que às vezes quer pegar o alheio, né, infelizmente é isso, né, que acontece. Mas quando você vai para fazer a colheita, a alegria fica estampada no seu rosto. Alegria é visível por todos que estão à sua volta, ainda mais quando se faz um excelente trabalho, quando aquele plantio que você fez, a semente é a boa semente, né? Claro, né? Você vai fazer uma boa colheita, frutos belos, maravilhosos e você vai poder vendê-los e adquirir aí o recurso. Então, é um momento de alegria. Outra coisa que o Isaías traz aqui para nós, além daquele que se alegra quando está fazendo a sua colheita, tem aqueles que exultam quando reparte o despojo. E quando nós falamos de despojo, automaticamente a Bíblia Sagrada vai nos dizer é quando aquelas batalhas aconteciam, quando o povo de Deus, por exemplo, lutava contra o exército inimigo e o povo de Deus vencia, eles tiravam, agora eles pegavam os despojos da guerra. Despojo era como se fosse um troféu. Agora imagine, a pessoa vai para a luta, vai para a batalha, confiante que pode vencer, e Deus dá vitória. Aí o que acontece? Ele volta de lá alegre com os despojos da guerra. Ele volta com os seus, vamos assim dizer, com os seus presentes, como um troféu. Isso é alegria. Então, é isso que o Senhor está nos dizendo aqui nesta manhã. Como se alegram na ceifa, como exultam os que repartem o despojo, a maior alegria daquele que está diante do Senhor Jesus é saber que a sua volta está próxima e quando voltar irá colher seus servos para a sua glória eterna e distribuirá, né, o seu galardão. Né? Então é assim. Deus está, além de nos dar a salvação e vida eterna que é prometida pela Bíblia Sagrada, estamos buscando a estatura do varão perfeito todos os dias, Ele ainda vai nos dar um galardão. Então, fica com essa palavra aí, versículo de número 3 do capítulo 9 de Isaías. Tu multiplicaste a este povo, a alegria lhe aumentastes, todos se alegrarão perante ti, como se alegram na ceifa e como exultam quando se repartem os despojos. Fica com esta mensagem, já são 10h56. Vamos falar com Deus? Pai querido, amado e santo, Deus Todo-Poderoso, quero aqui, Senhor, te agradecer por esta oportunidade, Senhor, pelos louvores, pela mensagem, Senhor, meu Deus, por tudo, pela participação dos nossos irmãos, amigos e a todos aqueles que não puderam participar, mas estão ligados e sintonizados. Pai, que essa felicidade, que esta alegria, que é ser salvo em Jesus, possa estar na vida e venha estar na vida de todos quantos estão nos acompanhando, Senhor. Esta é a nossa oração, no nome de Jesus Cristo. Bem, querido, chegamos ao momento final de mais um programa Cristo Resposta. Só nos resta nos despedir, prometendo voltar amanhã, permitindo o Senhor, e a última faixa musical. Felicidade, Pastor Jurandir Silva. Fui!

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3: 11 horas e um minuto.
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4: 11 horas e 12 minutos.

Alô, patrãozinho! 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Bora subir! A galera toda tá aqui, meu filho, pesada!

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4: 11 horas e 46 minutos.

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3: Meio-dia.
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5: Meio-dia e 10 minutos.
6: Ei, Manicoré, são 12 horas. 12 horas e mais 10 minutos. Muito boa tarde para você que sintoniza a 95,1 Rádio Manicoré FM. Começa aqui mais um programa Balanço Esportivo. Hoje, quinta-feira, 11 de junho do ano 2026. Direção geral, Samuel Vasconcelos. Direção comercial, Jackson Campos. Direção administrativa, Alan Crisley. Técnica de som do nosso amigo Ilkine. A apresentação deste amigo de vocês, Averaldo de Paula. Programa Balanço Esportivo vai ao ar de segunda a sexta-feira, a partir das 12 horas e 10 minutos, levando para vocês tudo aquilo que acontece no mundo do esporte. 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O nosso amigo Paulinho agradece. 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O nosso amigo Gavião agradece. 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São 12 horas e 14 minutos. Você, estudante amigo, não perca a hora. Quero mandar já aquele boa tarde para você, ouvinte, né? É, rapaz, os nossos amigos mototaxistas, Gilson e toda a sua família, aí no centro da cidade, né? Lá no bairro do Andaraí, o João Ricardo e também o meu amigo Domingos, eles estão sempre ligados no programa. Meu amigo Marquinhos, lá em frente à garagem municipal, tá certo? O Toninho, juntamente com a sua esposa, né? Toninho, que é torcedor do Flamengo. Eles que trabalham na Casa Azevedo. O nosso amigo, rapaz, o Leymar, vulgo Bocó, né, Wilkin? É, rapaz, o Aleilton, o DJ Adailton, o nosso amigo diretor Alan Crisley, né? E todos vocês aí da 15, o nosso amigo Henrique Caixa d'Água, o Rui Silva, né? É, rapaz, boa tarde também para o nosso amigo Manuel do Bogla, juntamente com a sua mãe, a dona Maria Rita, tá certo, né? Também o Carlinhos da 15, né, Wilkin? É, rapaz, o Carlinhos da 15, que sempre ouve o programa. Quero mandar também boa tarde para todos vocês aí da Barão do Rio Branco, vocês da 7 de setembro, vocês nas embarcações aí, ancorados no porto de nossa cidade. 12 horas, 16 minutos. Neste sábado, a Onça Pintada vai jogar diante do Anápolis às 3 horas da tarde, lá no Coroado, Wilkin, né? Lá no Carlos Emit, né? É, rapaz, e a Onça Pintada nunca mais venceu, não vence há 5 jogos, se não me falha a memória, e precisa da vitória neste sábado, porque senão sairá da zona de classificação. O Guarani joga neste sábado também, às 10 horas da manhã, mesmo horário de Brusque e Santa Cruz, só que no domingo. Paysandu vai jogar diante, cadê o Wilkin? Paysandu e Inter de Limeira no domingo às 3 da tarde, mesmo horário para Itabaiana, aliás, às 15h30, né? Meia hora depois, o Itabaiana recebe o Ituano. O Volta Redonda joga à noite, no domingo, às 18h30, diante do Confiança, mesmo horário para Floresta e Figueirense. Na segunda-feira, o Maricá joga diante do Maranhão, o mesmo acontecendo com Ipiranga e Botafogo, e ainda Ferroviária e Barra. 12 horas e 17 minutos. Quero mandar aquele boa tarde para vocês do meu querido Rio Manicoré, o Ariba, lá na comunidade Terra Preta, tá certo? O Vladimir Viana, lá em Mucambo, vocês do lugar Uruá, o Tenka, o Jonas e também o Nego curtindo o nosso programa. Lá na a nossa emissora chega muito bem, né? Lá na comunidade de Malocas, professor Irvo sempre ouve o nosso programa. 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Quero mandar aquele boa tarde ao professor Bosco França, torcedor do Flusão. Ele que nos ouve lá no bairro Laura Vicúnia, né? E todos os moradores que estão nos ouvindo neste horário, tá bom? Na hora de comprar aquela galinha caipira, hoje, portanto, Wilkin, que vai começar a Copa, né? É, rapaz. 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Vamos falar da segunda divisão do Campeonato Brasileiro. Rodada de número 12, que terminou ontem. É, rapaz, ontem tivemos a vitória do Vozão, 2-1 em cima do Avaí. Eu assisti o Wilkin no segundo tempo deste jogo e o Ceará, né, foi realmente uma grande vitória, uma vitória suada. O Vozão teve que segurar a partir dos 15 minutos, só deu o Avaí. Mas o Vozão assegurou a grande vitória ontem à noite. Tivemos também a derrota do Goiás, grande vitória do Novo Horizontino lá em Goiânia, no placar de 4-0. Tivemos ainda o empate entre Sport de Recife e Atlético 1-1 ontem também à noite. Tá bom? E a 13ª rodada já começa amanhã, sexta-feira, quando teremos o Atlético Goianiense jogando diante do CRB às 18 horas. No domingo, às 10 da manhã, no domingo, dia 14, o Juventude recebe a Ponte Preta. Às 10 horas da manhã também tem outro jogo, São Bernardo joga diante do Sport de Recife. Às 15 horas, o Cuiabá joga diante do Vila Nova. Mesmo horário para Atlético e Goiás. E às 6 horas, no domingo, dia 14, o Novo Horizontino, que teve uma vitória muito boa ontem diante do Goiás, vai jogar diante do Náutico. Às 18 horas também, o Wilkin Botafogo. O Botafogo joga diante do Operário, né? É o Botafogo diante do Fantasma. É, rapaz, Botafogo de São Paulo. Botafogo de São Paulo, de Ribeirão Preto, é que está na segunda divisão, né, Wilkin? O Belo está na terceira, né? Porque é o Botafogo da Paraíba. Criciúma. Como que é? O Botafogo do Rio está na A. E o Botafogo do Rio na A, né? É, rapaz. Tem três Botafogo, né? No Campeonato Brasileiro, né? Primeira, segunda e terceira. Ainda tem o Botafogo do Piauí. Então, cada divisão tem um Botafogo, né? Muito bem. Criciúma e Ceará na segunda-feira, dia 15, às 8 da noite, né? Londrina e Avaí também neste horário. E a rodada será fechada no dia 16, às 19 horas, terça-feira que vem. Fortaleza e América Mineiro. Vamos dar uma olhada na classificação, se mudou alguma coisa após o fechamento desta rodada, né? Que terminou ontem. O Vila Nova, rapaz, grande vitória do Vila, Wilkine, né? Vila Nova, 25 pontos. São Bernardo agora pulou com a vitória, né? Grande vitória. Aliás, foi o Novo Horizontino que venceu o Goiás, né? O São Bernardo já estava na segunda posição, né? Com 24 pontos. Em terceiro, o Sport de Recife, 23. Em quarto, o Fortaleza, 21 pontos. Em quinto, o Novo Horizontino, com a grande vitória, né? Chegou em quinto lugar com 20 pontos. E em sexto, o Criciúma, 20 pontos. Eu estou falando em sexto, porque houve uma mudança aí, né? Ah, quem terminar em sexto colocado ainda vai ter chance de subir, né? De subir. Lá na zona do rebaixamento, o Avaí abre a zona do rebaixamento com 10 pontos. Em segundo, o Avaí que perdeu ontem, né? Pro Ceará. Em 18º, Londrina 8 pontos. Em 19º, a Ponte 8. E na lanterna, o América Mineiro segue firme e forte aí, sem vencer uma partida sequer. 3 pontos. 12 horas 25 minutos. 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
5: Meio-dia e 27 minutos.
6: Muito bem, 12 horas e 27 minutos. E o programa de hoje, Wilkine, eu dedico ao aniversariante do dia de ontem. Ontem, dia 10, o técnico lá da assistência, o Wilson Dexcel, o meu filho mais novo, o Wesley, fez ontem 20 anos, Wilkine, né? Rapaz, você também já teve 20 anos, né, Wilkine? Já teve, eu também, mas faz um bom tempo, viu, Wilkine? Então, parabéns, Wesley, pelo seu aniversário, tudo de bom e que Deus o proteja, né? E que esta data se repita por muitas e muitas vezes, né? Continua esse filho bom, legal, trabalhador, que tem sido até hoje. Beleza? 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Quero mandar aquele boa tarde, Wilkine, para o nosso amigo ouvinte, João Peixeiro, lá no bairro de Santa Luzia, juntamente com a sua esposa, a dona Nilza. Obrigado mesmo pela audiência, tá bom? Também o nosso amigo Eli, ele que também é pescador, tá certo? Todos os pescadores, né, Wilkine, que neste momento, né, estão nos ouvindo, né, colocando aquele rádio, coloca aquele rádio na canoa, para ouvir o programa Balanço Esportivo. Você sabe, Wilkine, que quando eu morava no interior, né? Eu tinha um... Você já ouviu falar no motorrádio? Já, né? Naquela época, realmente era motorrádio. Agora, parece-me que é Motobras. Eu colocava o rádio no banco da canoa para ouvir, que eu gostava muito de rádio, né? Naquela nossa época... Eu ouvia a Rádio Nacional da Amazônia, que tem até hoje, né? Tem até hoje. E realmente é legal, né? Muito bom. São 12 horas e 30 minutos. Quem está ouvindo o nosso programa é meu amigo Preto do Gudi, no bairro de Mazarelo, Doja, o doutor Sardinha, a dona Manuela, a professora Socorro, que é a mãe da Manuela. Obrigado pela audiência. O nosso amigo Parintins, juntamente com a sua esposa, lá no bairro de Mazarelo também, né, Wilkine? É, rapaz. E o Arauanã, ele que trabalha num sítio aí, ele me falou, mas eu até esqueci, é na estrada do sindicato. Ele que é irmão do Preto do Gudi, obrigado pela audiência, né? Boa tarde para vocês do sítio Piquiá. Vocês que moram aí nas margens do Rio Atininga, meu filho Atirson, que mora, né? Mora ao lado aí do sítio do Rui Caetano. Falando em Rui, boa tarde, meu amigo Sossó, mas no sítio do Rui Silva, né? O Sossó é torcedor do Flusão, Wilkine. É, rapaz, ele gosta de andar com a camisa do Tricolor das Laranjeiras, né? É, o meu amigo Paulinho, o Tielson, né? O Júnior Rebelo, né, Wilkine? É. Que também é torcedor do Flusão. E... quero mandar também um boa tarde ao empresário Chaguinha, rapaz, ouve a gente ali próximo da loja do Macário, né? Meu amigo Pim Iluminação, conhece ele, Wilkine? Conhece, né? É, rapaz, ele é torcedor do Flamengo, obrigado pela audiência. O Cláudio Omar Jordão, Cláudio Omar Jordão Tavares, que é meu primo. Como que é, Wilkine? Esse tem bom gosto, né? Falando nisso, nosso amigo Chob, torcedor do Vascão, Wilkine, né? O Gelsinei Valente, o Amaral Pinheiro e também o melhor pintor da cidade, o Lielson. O Adailto também é torcedor do Vascão. Por sinal, o Vascão melhorou, né, Wilkine? Nunca mais perdeu, né? Vai ficar invicto durante todo esse mês, Wilkine? Vai, né? O Vascão que está classificado para jogar o playoff, né? Contra aquele time que teve aquela confusão com o Flamengo, Wilkine? Independente Medellín da Colômbia, é isso, né? É. Rapaz, aquele time era para ter sido eliminado de uma vez, depois daquele papelão que fez na Libertadores, né? É, rapaz, foi complicado a torcida O Independente fez aquele papelão, perdeu os pontos para o Flamengo, né? E poderia até ter sido eliminado, né? De repente, eu acho que não vai acontecer, porque eu acho que é o time da virada. Mas de repente o time se classifica, né?
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Danilo Santos, né? O Danilo Santos dificilmente vai continuar no Botafogo, né? Após a Copa do Mundo. Principalmente agora que ele está na seleção, vai ser muito, muito mais valorizado, né, Wilkin? Muito mais valorizado. Dificilmente um time brasileiro vai conseguir tirar o Danilo do Bota, né? É, rapaz, o Flamengo pretende contratar esse jogador, só que é uma contratação muito difícil, né? Até porque quando se trata de um rival, eles não facilitam, né, Wilkin? E vamos ver o que vai acontecer com o Botafogo, né? Os times europeus também já estão de olho no Danilo, né? E, aliás, o Danilo só está no futebol brasileiro por quê, Wilkin? Vê se você se recorda. É, não, mas também ele só voltou porque teve uma contusão seríssima. Passou algum tempo, né? E aí caiu e por isso que ele foi negociado com o Botafogo, né? É, já estava em razão da contusão e tal, porque se não fosse isso, ele não estaria no futebol brasileiro, porque ele tem futebol para atuar lá fora, né? Bom, vamos falar dos amistosos de ontem, porque a seleção portuguesa, o Wilkin, o Cristiano não marcou não, Wilkin? Dá uma olhada lá. 2-1 para a seleção portuguesa. Foi o Pedro Neto que marcou o primeiro. Esse jogador é muito bom, joga no Chelsea, né? É ponta esquerda do Chelsea. Muito bom jogador, Pedro Neto. E também o Conceição, Francisco Conceição, que acabou marcando o segundo gol da seleção. É, seleção portuguesa, né? Aliás, e no primeiro tempo, eu estava assistindo o jogo, assisti só o primeiro tempo, o Robozão perdeu um gol que não costuma perder, entrou cara a cara e acabou chapando a bola, mas a bola foi para fora, né? O Cristiano Ronaldo, que não vai nos surpreender se esse jogador estiver na Copa de 30, né? A gente espera que nós estejamos

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2: Meio-dia e 38 minutos.
3: Muito bem, agora faltando 22 minutos, né, para as 13. Muito bem, você que é bom de matemática, tá aí. Bom, então falávamos da seleção portuguesa, que é uma das favoritas, Wilkini, né? Para chegar na grande final da Copa do Mundo, quem sabe esse ano, Wilkini, né? Quem sabe, porque a Copa passada, o Messi, né? Colocou em seu currículo aquilo que faltava, que era ser campeão da Copa do Mundo. Quem sabe esse ano não vai ser o robozão, Wilkini, né? Quem sabe, né? Se não der para o Brasil, a gente fica na torcida pela seleção portuguesa, né?
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4: 13 horas e 2 minutos.

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4: 14 horas e 4 minutos.

Essa música é a história, maninho. É a história de quando você se apaixona por alguém que não ama você, a granada sempre fica na sua mão.

0: Muito obrigado, meu Cariri.
1: Mais uma. Lipetinha. Felipe Sampaio.

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4: 14 horas e 57 minutos.

Gente, cadê?

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4: 15 horas e 45 minutos.

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3: 16 horas.
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0: Maravilha! Boa tarde a todos, a paz do Senhor Jesus. Sejam todos muito bem-vindos ao seu nosso programa. Olha o Momento Jovem chegando e trazendo luz do Evangelho, iluminando as suas tardes de segunda a sexta-feira. Boa tarde, sejam todos muito bem-vindos. Olha, este programa está sob a direção da Igreja Evangélica Assembleia de Deus, Amazonas e Adã, filial em Manicoré. E temos como presidente a nossa pastora Ana Leg. Somos convencionados a CEADAM, Convenção Estadual das Assembleias de Deus do Amazonas. O pastor presidente é o pastor Jonatas Câmara e Ana Lúcia Câmara. E a CADB, Convenção da Assembleia de Deus do Brasil, e o nosso presidente é o pastor Jonatas Câmara. Olha, somos a CEADAM. E em 2026, o nosso tema é Tempo de Anunciar Jesus para Todas as Pessoas. E aqui na rádio, nesse momento, na apresentação que a gente fala para o Pastor Antônio Carlos, e você também pode nos auxiliar, pode nos ajudar, mandando a sua participação através do 97-988-07-1588, ou pedindo a sua música, fique à vontade, ou se preferir no nosso PV 92-99104-9108, esse é o número do pastor. E olha, esse programa tem por objetivo propagar o Evangelho de Cristo. E isso nós fazemos através dos louvores, do momento de comunhão, interação entre a juventude de Manicoré e, claro, você de casa também sempre participando. Estamos estudando os salmos, olha que bênção. E você pode participar conosco também, é isso mesmo. Faça seu pedido musical, faça seu pedido musical. Eu quero convidar você para nós juntos orarmos nesse momento e aí já chamar a nossa primeira música com muito louvor. Cid Cauã. Senhor nosso Deus, muito obrigado por mais esse momento de estarmos aqui nesta oportunidade. Eu te apresento cada um de nossos ouvintes, abençoa de uma forma especial. Meu Deus, trazendo cura, renovo e esperança, é o que nós te pedimos em nome de Jesus. 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
2: Maravilha, olha que bênção, canções, com muito louvor, né? Que maravilha para você e toda a sua família aí já acompanhando o Momento Jovem. Um abraço, estamos de volta, espero que tenha curtido nossas canções e hoje é assim, estilo sertaneja para você e toda a família. Um abraço a nossos pastores, a nossa querida pastora Naméia, pastor Israel, pastora Fabiana e, claro, todos os demais pastores da nossa grande e abençoada Manicoré. Olha, hoje temos atividade, a nossa agenda da semana está cheia, sim. Quinta-feira, logo mais nós temos atividade discipulada em todas as nossas congregações, atividades também. Dê uma olhada aí na agenda da sua congregação, com certeza tem muita coisa boa acontecendo. Não fique de fora, não. Não fique de fora. Apareça, compareça, esteja presente e deixe a Deus abençoar a sua vida. Já chegando mais canções para você. E olha quem canta nesse momento, Gerson Rufino, canções. Que bem.
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1: Dezesseis horas e 22 minutos.

Maravilha! 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

0: Maravilha! 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
0: E mensagem chegando. A paz do Senhor, pastor. Coloque aqui aquele som de alegria. Louvor, Folha Seca, Jair Pires. Vamos de música, dá gente.
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0: Maravilha, olha aqui novamente, Momento Jovem, que bom que você está aí conosco, acompanhando de pertinho e de longe. Quero mandar um alô especial aos irmãos aí da Boca do Rio, Comunidade Democracia, Aldeia Terra Preta, Camaiuá, Vista Alegre, Urucuri Moreira, Capanã Grande, Capananzinho. De onde você está acompanhando, pode mandar também para nós aqui, 92991049108. É o nosso número que você pode mandar também direto aqui para o Pastor Antônio Carlos. Aos irmãos da Cachoeirinha, Rio Preto, São João, São João do Urupati, Barreira do Maravilha, Nazaré do Uruá, Taraquava, União, Ponta Natal, Terra Preta do Uruá. Olha aí. Abraço aos meus irmãos do Atininga, Ponta Natal, Delícia, Paraíso, Ribamar, Mato Piri Grande, Altazes. E a nossa irmã ali do Rosário, Barro Alto, Deus abençoe. É isso mesmo, é Deus assim abençoando vidas. Mas música chegando pra você, estilo pra você. Olha quem canta agora, ouça essa canção.
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1: 16 horas e 41 minutos.
2: Por que estás ao longe, Senhor? Por que te escondes nos tempos de angústia? Os ímpios na sua arrogância perseguem furiosamente o pobre. Sejam apanhados nas ciladas que maquinaram. Porque o ímpio glória-se do desejo da sua alma. Bendiz ao avarento, e renuncia ao Senhor. Pela altivez do seu rosto, o ímpio não busca a Deus. Todas as suas cogitações são que não há Deus. Os seus caminhos atormentam sempre. Os teus juízos estão longe da vista dele, em grande altura, e despreza aos seus inimigos. Diz em seu coração, não serei abalado, porque nunca me verei na adversidade. A sua boca está cheia de maldições, de enganos e de astúcia. Debaixo da sua língua há malícia e maldade. Põe-se de emboscada nas aldeias. Nos lugares ocultos mata o inocente. Os seus olhos estão ocultamente fixos sobre o pobre. Arma ciladas no esconderijo, como o leão no seu covil. Arma ciladas para roubar o pobre. Rouba o pobre, prendendo-o na sua rede. Encolhe-se, abaixa-se, para que os pobres caiam em suas fortes garras. Diz em seu coração, Deus esqueceu-se, cobriu o seu rosto, e nunca isto verá.
3: Olha, meus amados, esse é o Salmos 10. É só para você entender que já estamos aqui no Salmos 10. Falta só 140 salmos, né? Mas é um salmo maravilhoso. E o salmista começa assim perguntando de uma forma tão difícil, né? Extremamente humana, passando por dificuldades. Onde está Deus? É. E quantas pessoas se sentem assim também perguntando, né? Algo muito triste que estava acontecendo. E às vezes quando nós estamos naqueles nossos momentos também de aflição, quantas vezes nós não temos coragem de perguntar assim? Quando o ímpio prospera, quando o mal parece vencer, quando Deus parece distante. Olha, esse salmo não é falta de fé, não. É fé sendo honesta. É fé sendo honesta. E a pergunta que ecoa na alma, sabe qual é? Por que está longe, Senhor? Olha, essa pergunta não é rebeldia, mas é dor, muita dor. Outros textos também vão falar, se expressar dessa forma. O Salmo 13, verso 1 diz, até quando te esquecerás de mim? Abacuque 1, 2 diz, até quando clamarei eu e tu não escutarás? Olha, Deus não rejeita perguntas sinceras, não. Ele profere assim a resposta certa, aquele coração que está quebrantado.

0: muito mais do que aquela fé fingida. E olha a realidade dos ímpios. Veja no versículo 2 até o versículo 11, o salmista se expressa descrevendo o comportamento desses perversos. O ímpio, na sua soberba, persegue furiosamente o pobre. Olha essa característica do ímpio: orgulho, no versículo 2, autossuficiência, não há Deus. Prosperidade aparente, no versículo 5, língua maligna, no versículo 7, violência escondida, no versículo 8 e 9, e uma sensação de impunidade, no versículo 11, né? Olha, isso é extremamente atual também, você não acha? O pecado sempre cria a ilusão de que não haverá consequência. O Salmo 73, verso 3 diz: eu tinha inveja dos soberbos ao ver a prosperidade dos ímpios. Olha, isso muitas vezes acontece. E o grande engano, sabe o que é? É ele dizer: Deus não vê, no versículo 11. Ele diz em seu coração: Deus não se esqueceu. Aqui está a raiz da maldade, né? A falsa sensação da invisibilidade. Muitos, né? Eclesiastes capítulo 8, versículo 11 diz: porquanto não se executa logo o juízo, o coração dos filhos dos homens está disposto para fazer o mal. Olha, o silêncio de Deus não é ausência, é paciência. Ouça, segundo Pedro capítulo 3, versículo 9 diz: o Senhor não retarda a sua promessa, mas é longânimo. Olha, a virada no versículo 12 a 15 chama que desperta a esperança. Levanta-te, Senhor. Ah, o salmista muda sua postura nesse momento, de questionamento para clamor, de dor para fé ativa. Ele começa a pedir, ele pede a intervenção divina, ele pede a justiça contra o mal, ele coloca aí a defesa dos oprimidos. Quem ora não nega a realidade, não, mas convida Deus para intervir nela. Ele não está fofocando para Deus, ele está mostrando a realidade. E a declaração final, sabe qual é? Deus reina. No versículo 16 e 18, o Senhor é Rei eterno. O 16 diz: o Senhor é Rei eterno, da sua terra perecerão os gentios. Ah, meu amado, aqui está o clima do salmo, não é verdade? Mesmo sem ver tudo resolvido, ele declara: Deus continua no trono, ele está firmado. Deus ouve os humildes, Deus fortalece o coração, Deus faz justiça ao órfão e ao oprimido. Isaías 41, verso 10 diz: não temas, porque eu sou contigo. Salmo 146, verso 7 diz: faz justiça aos oprimidos. Olha, meus amados, o Salmo 10, ele traz uma revelação profunda para todos nós. Olha, é permitido questionar com sinceridade, né? O mal pode até parecer vencer por um tempo, mas sabe o que é isso? É Deus dando oportunidade. É Deus dando oportunidade. Deus vê tudo, mesmo quando tudo está muito calmo, como se tudo tivesse desligado. Mas olha, a câmera de Deus está vendo tudo em 4K. E o clamor ativo começa também a intervir a intenção do divino. Meu amado, esse é o momento para nós clamarmos. Deus nunca perdeu o controle. Deus nunca perdeu o controle. E eu quero nesse momento chamar a sua atenção para esse salmo. Sabe por quê? Essa palavra é para quem está vendo injustiça, está esperando resposta de Deus, está achando que Deus está distante. Mas Deus está dizendo hoje para você: eu estou vendo tudo, eu estou trabalhando em silêncio, eu vou trazer e fazer justiça. Meu amado, não confunda silêncio com ausência, não. Demora com abandono, não, não é isso. Sabe por quê? Deus está agindo mesmo quando você não vê. Mesmo quando você não vê. Talvez você esteja triste por alguma coisa. Eu quero orar por você nesse momento. Senhor Deus maravilhoso, mesmo quando não estamos entendendo, mas nós queremos confiar em Ti. Quando parece que está distante, ajuda-nos, Senhor, a lembrar que Tu estás no controle de tudo. Vê a injustiça, levanta-te em nosso favor e faz justiça a essa alma que clama nesse momento. Fortalece esse coração para continuar crendo, mesmo em silêncio. Em nome de Jesus, em nome de Jesus.
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0: Maravilha, olha que bênção. Já chegando no finalzinho do programa, mas eu quero agradecer aos irmãos que estiveram conosco aqui participando. Um abraço, irmã Maria de Nazaré. Deus abençoe todos os irmãos que estão acompanhando de casa, né? É maravilhoso. Olha, tem uma canção aqui que eu gosto e quero deixar com vocês nessa tarde. Tão abençoado.
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2: 17 horas e 4 minutos.
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3: 17 horas e 18 minutos.

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4: 18 horas e 14 minutos.

0: Essa música aqui eu gravei com um cara chamado Natanzinho falando de amor. E no violão tem ele. Orleans, com sentimento, por favor.
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0: Quem sabe cantar comigo aí, vai.

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0: Fortaleza, Ceará. 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
0: Quem tá gostando do forró é pop, dá um gritão aí, menino.

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4: 19 horas e 14 minutos.

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0: Deus,
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2: Sobre
1: nós.
2: Hip Hop, quem é fã, faz barulho aí, rapaz!

0: musicão, musicão, é. Não tô preparado, não.
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2: Alô, mano, Walter!

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